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1: 9:16.
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2: 927.
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2: 9:56.
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3: 10 e 9.
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2: 11:27.
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1: 11:49.
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6: 11:58.
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1: Meia-noite 14.
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7: Meia-noite 32.
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1: Meia-noite 47.
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3: 1 e 2.
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1: 1:18.
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3: 1h30.
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2: 1h46.
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3: 2 e 3.
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4: 2h30.
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3: 13:01.
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1: 3:15.
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4: 3h30.
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3: 4 e 1.
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3: 4h30.
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0: Rezemos com devoção a coroa das sete dores da Virgem Maria. Em nome do Pai, do Filho e do Espírito Santo. Amém. Nós vos louvamos e vos bendizemos, Senhor, porque associastes a Virgem Maria à obra da salvação. Contemplamos a vossa dor, ó Maria, para seguir-vos no caminho da fé. Creio em Deus Pai Todo-Poderoso, Criador do céu e da terra, e em Jesus Cristo, seu único Filho, nosso Senhor, que foi concebido pelo poder do Espírito Santo. Nasceu da Virgem Maria, padeceu sob Pôncio Pilatos, foi crucificado, morto e sepultado, desceu à mansão dos mortos, ressuscitou ao terceiro dia, subiu aos céus, está sentado à direita de Deus Pai Todo-Poderoso, de onde há de vir julgar os vivos e os mortos. Creio no Espírito Santo, na Santa Igreja Católica, na comunhão dos santos, na remissão dos pecados, na ressurreição da carne. Amém.
1: Pai nosso que estás no céu, santificado seja o vosso nome. Venha a nós ao vosso reino, seja feita a vossa vontade, assim na terra como no céu. O pão nosso de cada dia nos dai hoje. Perdoai as nossas ofensas, assim como nós perdoamos a quem nos tenha ofendido. E não nos deixeis cair em tentação, mas livrai-nos do mal. Amém.
2: Ave Maria, cheia de graça, o Senhor é convosco. Bendita sois vós entre as mulheres. Bendito é o fruto em vosso ventre, Jesus. Santa Maria, Mãe de Deus, rogai por nós, os pecadores, agora e na hora da nossa morte. Amém. Ave Maria, cheia de graça, o Senhor é convosco. Bendita sois vós entre as mulheres, bendito é o fruto em vosso ventre, Jesus. Santa Maria, Mãe de Deus, rogai por nós, os pecadores, agora e na hora da nossa morte. Amém. Ave Maria, cheia de graça, o Senhor é convosco. Bendita sois vós entre as mulheres, bendito é o fruto em vosso ventre, Jesus. Santa Maria, Mãe de Deus, rogai por nós, os pecadores, agora e na hora da nossa morte. Amém.
3: Contemplamos a memória das dores de Maria. Primeira dor. Maria acolhe com fé a profecia de Simeão. Simeão os abençoou e disse a Maria, sua mãe: eis que este menino está destinado a ser ocasião de queda e elevação de muitos em Israel e sinal de contradição. Quanto a ti, uma espada te transpassará a alma. Lucas capítulo 2, versículos 34 e 35.
1: Pai nosso que estás no céu, santificado seja o vosso nome. Venha a nós ao vosso reino. Seja feita a vossa vontade, assim na terra como no céu. O pão nosso de cada dia nos dai hoje. Perdoai as nossas ofensas, assim como nós perdoamos a quem nos tenha ofendido. E não nos deixeis cair em tentação, mas livrai-nos do mal. Amém.
2: Ave Maria, cheia de graça, o Senhor é convosco. Bendita sois vós entre as mulheres. Bendito é o fruto em vosso ventre, Jesus. Santa Maria, Mãe de Deus, rogai por nós, os pecadores, agora e na hora da nossa morte. Amém. Ave Maria, cheia de graça, o Senhor é convosco. Bendita sois vós entre as mulheres, bendito é o fruto em vosso ventre, Jesus. Santa Maria, Mãe de Deus, rogai por nós, os pecadores, agora e na hora da nossa morte. Amém. Ave Maria, cheia de graça, o Senhor é convosco. Bendita sois vós entre as mulheres, bendito é o fruto em vosso ventre, Jesus. Santa Maria, Mãe de Deus, rogai por nós, os pecadores, agora e na hora da nossa morte. Amém. Ave Maria, cheia de graça, o Senhor é convosco. Bendita sois vós entre as mulheres, bendito é o fruto em vosso ventre, Jesus. Santa Maria, Mãe de Deus, rogai por nós, os pecadores, agora e na hora da nossa morte. Amém. Ave Maria, cheia de graça, o Senhor é convosco. Bendita sois vós entre as mulheres, bendito é o fruto em vosso ventre, Jesus. Santa Maria, Mãe de Deus, rogai por nós, os pecadores, agora e na hora da nossa morte. Amém. Ave Maria, cheia de graça, o Senhor é convosco. Bendita sois vós entre as mulheres, bendito é o fruto em vosso ventre, Jesus. Santa Maria, Mãe de Deus, rogai por nós, os pecadores, agora e na hora da nossa morte. Amém. Ave Maria, cheia de graça, o Senhor é convosco. Bendita sois vós entre as mulheres, bendito é o fruto em vosso ventre, Jesus. Santa Maria, Mãe de Deus, rogai por nós, os pecadores, agora e na hora da nossa morte. Amém.
3: Segunda dor. Maria foge para o Egito com Jesus e José. O anjo do Senhor apareceu em sonho a José e disse: levanta, Levanta, toma o menino e a mãe, foge para o Egito e fica lá até que te avise, pois Herodes vai procurar o menino para matá-lo. Levantando-se, José tomou o menino e a mãe e partiu para o Egito. Mateus capítulo 2, versículos 13 a 14.
1: Pai nosso que estás no céu, santificado seja o vosso nome. Venha a nós ao vosso reino. Seja feita a vossa vontade, assim na terra como no céu. O pão nosso de cada dia nos dai hoje. Perdoai as nossas ofensas, assim como nós perdoamos a quem nos tenha ofendido. E não nos deixeis cair em tentação, mas livrai-nos do mal. Amém.
2: Ave Maria, cheia de graça, o Senhor é convosco. Bendita sois vós entre as mulheres. Bendito é o fruto em vosso ventre, Jesus. Santa Maria, Mãe de Deus, rogai por nós, os pecadores, agora e na hora da nossa morte. Amém. Ave Maria, cheia de graça, o Senhor é convosco. Bendita sois vós entre as mulheres. Bendito é o fruto em vosso ventre, Jesus. Santa Maria, Mãe de Deus, rogai por nós, os pecadores, agora e na hora da nossa morte. Amém. Ave Maria, cheia de graça, o Senhor é convosco. Bendita sois vós entre as mulheres. Bendito é o fruto em vosso ventre, Jesus. Santa Maria, Mãe de Deus, rogai por nós, os pecadores, agora e na hora da nossa morte. Amém. Ave Maria, cheia de graça, o Senhor é convosco. Bendita sois vós entre as mulheres. Bendito é o fruto em vosso ventre, Jesus. Santa Maria, Mãe de Deus, rogai por nós, os pecadores, agora e na hora da nossa morte. Amém. Ave Maria, cheia de graça, o Senhor é convosco. Bendita sois vós entre as mulheres. Bendito é o fruto em vosso ventre, Jesus. Santa Maria, Mãe de Deus, rogai por nós, os pecadores, agora e na hora da nossa morte. Amém. Ave Maria, cheia de graça, o Senhor é convosco. Bendita sois vós entre as mulheres. Bendito é o fruto em vosso ventre, Jesus. Santa Maria, Mãe de Deus, rogai por nós, os pecadores, agora e na hora da nossa morte. Amém. Ave Maria, cheia de graça, o Senhor é convosco. Bendita sois vós entre as mulheres. Bendito é o fruto em vosso ventre, Jesus. Santa Maria, Mãe de Deus, rogai por nós, os pecadores, agora e na hora da nossa morte. Amém.
3: Terceira dor. Maria procura Jesus perdido em Jerusalém. Acabados os dias da festa de Páscoa, quando voltaram, o menino Jesus ficou em Jerusalém sem que os pais o percebessem. Pensando que estivesse na caravana, andaram a caminho de um dia e o procuraram entre parentes e conhecidos, e não o acharam. Voltaram a Jerusalém à procura dele. Lucas capítulo 2, versículo 43 a 45.
1: Pai nosso que estás no céu, santificado seja o vosso nome. Venha a nós ao vosso reino. Seja feita a vossa vontade, assim na terra como no céu. O pão nosso de cada dia nos dai hoje. Perdoai as nossas ofensas, assim como nós perdoamos a quem nos tenha ofendido. E não nos deixeis cair em tentação, mas livrai-nos do mal. Amém.
2: Ave Maria, cheia de graça, o Senhor é convosco. Bendita sois vós entre as mulheres. Bendito é o fruto em vosso ventre, Jesus. Santa Maria, Mãe de Deus, rogai por nós, os pecadores, agora e na hora da nossa morte. Amém. Ave Maria, cheia de graça, o Senhor é convosco. Bendita sois vós entre as mulheres. Bendito é o fruto em vosso ventre, Jesus. Santa Maria, Mãe de Deus, rogai por nós, os pecadores, agora e na hora da nossa morte. Amém. Ave Maria, cheia de graça, o Senhor é convosco. Bendita sois vós entre as mulheres. Bendito é o fruto em vosso ventre, Jesus. Santa Maria, Mãe de Deus, rogai por nós, os pecadores, agora e na hora da nossa morte. Amém. Ave Maria, cheia de graça, o Senhor é convosco. Bendita sois vós entre as mulheres. Bendito é o fruto em vosso ventre, Jesus. Santa Maria, Mãe de Deus, rogai por nós, os pecadores, agora e na hora da nossa morte. Amém. Ave Maria, cheia de graça, o Senhor é convosco. Bendita sois vós entre as mulheres. Bendito é o fruto em vosso ventre, Jesus. Santa Maria, Mãe de Deus, rogai por nós, os pecadores, agora e na hora da nossa morte. Amém. Ave Maria, cheia de graça, o Senhor é convosco. Bendita sois vós entre as mulheres. Bendito é o fruto em vosso ventre, Jesus. Santa Maria, Mãe de Deus, rogai por nós, os pecadores, agora e na hora da nossa morte. Amém. Ave Maria, cheia de graça, o Senhor é convosco. Bendita sois vós entre as mulheres. Bendito é o fruto em vosso ventre, Jesus. Santa Maria, Mãe de Deus, rogai por nós, os pecadores, agora e na hora da nossa morte. Amém.
3: Quarta dor. Maria encontra-se com Jesus a caminho do Calvário. Ao conduzir Jesus, lançaram-lhe mão de um certo Simão de Cirene, que vinha do campo, e o encarregaram de levar a cruz atrás de Jesus. Seguia-o grande multidão de povo e de mulheres que batiam no peito e o lamentavam. Lucas capítulo 23, 26 e 27.
1: Pai nosso que estás no céu, santificado seja o vosso nome. Venha a nós ao vosso reino. Seja feita a vossa vontade, assim na terra como no céu. O pão nosso de cada dia nos dai hoje. Perdoai as nossas ofensas, assim como nós perdoamos a quem nos tenha ofendido. E não nos deixeis cair em tentação, mas livrai-nos do mal. Amém.
2: Ave Maria, cheia de graça, o Senhor é convosco. Bendita sois vós entre as mulheres. Bendito é o fruto em vosso ventre, Jesus. Santa Maria, Mãe de Deus, rogai por nós, os pecadores, agora e na hora da nossa morte. Amém. Ave Maria, cheia de graça, o Senhor é convosco. Bendita sois vós entre as mulheres. Bendito é o fruto em vosso ventre, Jesus. Santa Maria, Mãe de Deus, rogai por nós, os pecadores, agora e na hora da nossa morte. Amém. Ave Maria, cheia de graça, o Senhor é convosco. Bendita sois vós entre as mulheres. Bendito é o fruto em vosso ventre, Jesus. Santa Maria, Mãe de Deus, rogai por nós, os pecadores, agora e na hora da nossa morte. Amém. Ave Maria, cheia de graça, o Senhor é convosco. Bendita sois vós entre as mulheres. Bendito é o fruto em vosso ventre, Jesus. Santa Maria, Mãe de Deus, rogai por nós, os pecadores, agora e na hora da nossa morte. Amém. Ave Maria, cheia de graça, o Senhor é convosco. Bendita sois vós entre as mulheres. Bendito é o fruto em vosso ventre, Jesus. Santa Maria, Mãe de Deus, rogai por nós, os pecadores, agora e na hora da nossa morte. Amém. Ave Maria, cheia de graça, o Senhor é convosco. Bendita sois vós entre as mulheres. Bendito é o fruto em vosso ventre, Jesus. Santa Maria, Mãe de Deus, rogai por nós, os pecadores, agora e na hora da nossa morte. Amém. Ave Maria, cheia de graça, o Senhor é convosco. Bendita sois vós entre as mulheres. Bendito é o fruto em vosso ventre, Jesus. Santa Maria, Mãe de Deus, rogai por nós, os pecadores, agora e na hora da nossa morte. Amém.
3: Quinta dor. Maria permanece junto à cruz do seu filho. Junto à cruz de Jesus estavam de pé sua mãe, a irmã de sua mãe, Maria de Cleófas e Maria Madalena. Vendo a mãe e perto dela, o discípulo a quem amava disse para Jesus, a mãe: Mulher, eis aí o teu filho. Depois disse para o discípulo: Eis aí a tua mãe. João, capítulo 19, 15 a 27.
1: Pai nosso que estás no céu, santificado seja o vosso nome. Venha a nós ao vosso reino. Seja feita a vossa vontade, assim na terra como no céu. O pão nosso de cada dia nos dai hoje. Perdoai as nossas ofensas, assim como nós perdoamos a quem nos tenha ofendido. E não nos deixeis cair em tentação, mas livrai-nos do mal. Amém.
2: Ave Maria, cheia de graça, o Senhor é convosco. Bendita sois vós entre as mulheres. Bendito é o fruto em vosso ventre, Jesus. Santa Maria, Mãe de Deus, rogai por nós, os pecadores, agora e na hora da nossa morte. Amém. Ave Maria, cheia de graça, o Senhor é convosco. Bendita sois vós entre as mulheres. Bendito é o fruto em vosso ventre, Jesus. Santa Maria, Mãe de Deus, rogai por nós, os pecadores, agora e na hora da nossa morte. Amém. Ave Maria, cheia de graça, o Senhor é convosco. Bendita sois vós entre as mulheres. Bendito é o fruto em vosso ventre, Jesus. Santa Maria, Mãe de Deus, rogai por nós, os pecadores, agora e na hora da nossa morte. Amém. Ave Maria, cheia de graça, o Senhor é convosco. Bendita sois vós entre as mulheres. Bendito é o fruto em vosso ventre, Jesus. Santa Maria, Mãe de Deus, rogai por nós, os pecadores, agora e na hora da nossa morte. Amém. Ave Maria, cheia de graça, o Senhor é convosco. Bendita sois vós entre as mulheres. Bendito é o fruto em vosso ventre, Jesus. Santa Maria, Mãe de Deus, rogai por nós, os pecadores, agora e na hora da nossa morte. Amém. Ave Maria, cheia de graça, o Senhor é convosco. Bendita sois vós entre as mulheres. Bendito é o fruto em vosso ventre, Jesus. Santa Maria, Mãe de Deus, rogai por nós, os pecadores, agora e na hora da nossa morte. Amém. Ave Maria, cheia de graça, o Senhor é convosco. Bendita sois vós entre as mulheres. Bendito é o fruto em vosso ventre, Jesus. Santa Maria, Mãe de Deus, rogai por nós, os pecadores, agora e na hora da nossa morte. Amém.
3: Sexta dor. Maria recebe nos braços o corpo de Jesus deposto da cruz. Chegada a tarde, porque era dia da preparação, isto é, a véspera de sábado, veio José de Arimateia, entrou decidido na casa de Pilatos e pediu o corpo de Jesus. Pilatos, então, deu o cadáver a José, que o retirou da cruz. Mateus 15 a 42.
1: Pai nosso que estás no céu, santificado seja o vosso nome. Venha a nós ao vosso reino. reino. Seja feita a vossa vontade, assim na terra como no céu. O pão nosso de cada dia nos dai hoje. Perdoai as nossas ofensas, assim como nós perdoamos a quem nos tenha ofendido. E não nos deixeis cair em tentação, mas livrai-nos do mal. Amém.
2: Ave Maria, cheia de graça, o Senhor é convosco. Bendita sois vós entre as mulheres. Bendito é o fruto em vosso ventre, Jesus. Santa Maria, Mãe de Deus, rogai por nós, os pecadores, agora e na hora da nossa morte. Amém. Ave Maria, cheia de graça, o Senhor é convosco. Bendita sois vós entre as mulheres. Bendito é o fruto em vosso ventre, Jesus. Santa Maria, Mãe de Deus, rogai por nós, os pecadores, agora e na hora da nossa morte. Amém. Ave Maria, cheia de graça, o Senhor é convosco. Bendita sois vós entre as mulheres. Bendito é o fruto em vosso ventre, Jesus. Santa Maria, Mãe de Deus, rogai por nós, os pecadores, agora e na hora da nossa morte. Amém. Ave Maria, cheia de graça, o Senhor é convosco. Bendita sois vós entre as mulheres. Bendito é o fruto em vosso ventre, Jesus. Santa Maria, Mãe de Deus, rogai por nós, os pecadores, agora e na hora da nossa morte. Amém. Ave Maria, cheia de graça, o Senhor é convosco. Bendita sois vós entre as mulheres. Bendito é o fruto em vosso ventre, Jesus. Santa Maria, Mãe de Deus, rogai por nós, os pecadores, agora e na hora da nossa morte. Amém. Ave Maria, cheia de graça, o Senhor é convosco. Bendita sois vós entre as mulheres. Bendito é o fruto em vosso ventre, Jesus. Santa Maria, Mãe de Deus, rogai por nós, os pecadores, agora e na hora da nossa morte. Amém. Ave Maria, cheia de graça, o Senhor é convosco. Bendita sois vós entre as mulheres. Bendito é o fruto em vosso ventre, Jesus. Santa Maria, Mãe de Deus, rogai por nós, os pecadores, agora e na hora da nossa morte. Amém.
3: Sétima dor. Maria leva ao sepulcro o corpo de Jesus à espera da ressurreição. Os discípulos tiraram o corpo de Jesus e envolveram em faixas de linho com aromas, conforme era o costume de sepultar os judeus. Havia perto do local onde fica crucificado um jardim. E no jardim, um sepulcro novo, onde ninguém ainda fora depositado. Foi ali que puseram Jesus. João, versículo 9, capítulos 40 a 42.
1: Pai nosso que estás no céu, santificado seja o vosso nome. Venha a nós, ao vosso reino. Seja feita a vossa vontade, assim na terra como no céu. O pão nosso de cada dia nos dai hoje. Perdoai as nossas ofensas, assim como nós perdoamos a quem nos tenha ofendido. E não nos deixeis cair em tentação, mas livrai-nos do mal. Amém.
2: Ave Maria, cheia de graça, o Senhor é convosco. Bendita sois vós entre as mulheres. Bendito é o fruto em vosso ventre, Jesus. Santa Maria, Mãe de Deus, rogai por nós, os pecadores, agora e na hora da nossa morte. Amém. Ave Maria, cheia de graça, o Senhor é convosco. Bendita sois vós entre as mulheres, bendito é o fruto em vosso ventre, Jesus. Santa Maria, Mãe de Deus, rogai por nós, os pecadores, agora e na hora da nossa morte. Amém. Ave Maria, cheia de graça, o Senhor é convosco. Bendita sois vós entre as mulheres, bendito é o fruto em vosso ventre, Jesus. Santa Maria, Mãe de Deus, rogai por nós, os pecadores, agora e na hora da nossa morte. Amém. Ave Maria, cheia de graça, o Senhor é convosco. Bendita sois vós entre as mulheres, bendito é o fruto em vosso ventre, Jesus. Santa Maria, Mãe de Deus, rogai por nós, os pecadores, agora e na hora da nossa morte. Amém. Ave Maria, cheia de graça, o Senhor é convosco. Bendita sois vós entre as mulheres, bendito é o fruto em vosso ventre, Jesus. Santa Maria, Mãe de Deus, rogai por nós, os pecadores, agora e na hora da nossa morte. Amém. Ave Maria, cheia de graça, o Senhor é convosco. Bendita sois vós entre as mulheres, bendito é o fruto em vosso ventre, Jesus. Santa Maria, Mãe de Deus, rogai por nós, os pecadores, agora e na hora da nossa morte. Amém. Ave Maria, cheia de graça, o Senhor é convosco. Bendita sois vós entre as mulheres. Bendito é o fruto em vosso ventre, Jesus. Santa Maria, Mãe de Deus, rogai por nós, os pecadores, agora e na hora da nossa morte. Amém.
0: Oração final. Nós vos louvamos, Santa Maria, Mãe fiel junto à cruz do Filho. Bendita sois vós, Rainha dos Mártires, associada à paixão de Cristo. Vós tornastes nossa mãe, sinal de esperança em nosso caminho. Amém. Ladainha de Nossa Senhora das Dores, Senhor, tende piedade de nós. Senhor, tende piedade de nós. Cristo, tende piedade de nós. Cristo, tende piedade de nós. Jesus Cristo, ouvi-nos. Jesus Cristo, atendei-nos. Deus Pai, que estás no céu, tende piedade de nós. Deus Filho, Redentor do mundo, tende piedade de nós. Espírito Santo, Paráclito, tende piedade de nós. Trindade Santa, que sois um só Deus, tende piedade de nós. Mãe de Jesus crucificado, rogai por nós. Mãe do coração transpassado, rogai por nós. Mãe do Cristo Redentor, rogai por nós. Mãe dos discípulos de Jesus, rogai por nós. Mãe dos redimidos, rogai por nós. Mãe dos viventes, rogai por nós. Virgem obediente, rogai por nós. Virgem oferante, rogai por nós. Virgem fiel, rogai por nós. Virgem do silêncio, rogai por nós. Virgem da espera, rogai por nós. Virgem da Páscoa, rogai por nós. Virgem da Ressurreição, rogai por nós. Mulher que sofreu o exílio, rogai por nós. Mulher forte, rogai por nós. Mulher corajosa, rogai por nós. Mulher do sofrimento, rogai por nós. Mulher da nova aliança, rogai por nós. Mulher da esperança, rogai por nós. Nova Eva, rogai por nós. Cooperadora na salvação, rogai por nós. Serva da reconciliação, rogai por nós. Defesa dos inocentes, rogai por nós. Coragem dos perseguidos, rogai por nós. Fortaleza dos oprimidos, rogai por nós. Esperança dos pecadores, rogai por nós. Consolação dos aflitos, rogai por nós. Refúgio dos marginalizados, rogai por nós. Conforto dos exilados, rogai por nós. Sustento dos fracos, rogai por nós. Alívio dos enfermos, rogai por nós. Cordeiro de Deus, que tirais os pecados do mundo, perdoai-nos, Senhor. Cordeiro de Deus, que tirais o pecado do mundo, ouvi-nos, Senhor. Cordeiro de Deus, que tirais o pecado do mundo, tende piedade de nós. Oremos. Ó Deus, quisestes que a vida da Virgem Maria fosse marcada pelo mistério da dor. Concedei-nos, vos pedimos, percorrer a seu lado o caminho da fé e unir nossos sofrimentos à paixão de Cristo para nos tornarmos instrumentos de graça e salvação. Protege-nos, Santa Maria e Benigna, e nos acompanhe pelos caminhos da vida. Amém.

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5: 5 horas.
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6: Olá, gauchada do Brasil, olá, fãs e amigos dos serranos. Que ótimo que já estou com vocês, recebendo seu carinho, sua atenção e audiência. Sejam bem-vindos a mais um Encontro com os Serranos. Hoje, mais uma vez, vou surpreendê-los, pois programei uma ótima seleção musical com uma grande diversidade de músicas, de estilos e de intérpretes para compor esse programa especial, o qual denomino Acervo Musical. 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
6: E para começarmos a parte musical desta edição especial do nosso encontro, anuncio em seguida as músicas. Eu não vou mais deixar você tão só na interpretação de Raça Negra e depois Culpa com Gustavo Lima e encerrando o bloco, Galderiada com o Grupo Carqueja. Vai lá, Ganso!

0: Rodamos para vocês com Raça Negra, obra composta por Antônio Marcos. Eu não vou mais deixar você tão só. Depois com Gustavo Lima, do Christian Luz, a obra Culpa. E do André Coelho, com o grupo Carqueja, rodamos Galderiada. Pequena pausa e logo voltaremos com mais músicas aqui no acervo musical de hoje. Uma faceta do nosso programa Encontro com os Serranos. Até já, meus ouvintes.
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4: 5h46.
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0: De volta, agradável companhia de todos vocês, queridos ouvintes, com o programa Encontro com os Serranos. 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
0: 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Regressando com o programa Encontro com os Serranos, é o acervo musical. Rodaremos agora Para Mudar a Minha Vida e A Ferro e Fogo, na interpretação do grupo Traia Véia, obra composta por César Augusto, Carlos Roberto Piassoli, ainda Valéria Leão, João Vitor, Vinícius Leão. Em seguida, rodaremos Última Lembrança, composta por Luiz Menezes, na interpretação do querido e saudoso colega e amigo Leopoldo Racier, um grande cantor, um grande intérprete da nossa música nativista. E encerrando o bloco, rodaremos O Beijo do Adeus, na interpretação de João Moreno e Mariano, também com a participação de Durval e Aladim, obra composta por Darcy Rossi e José Marciano. Vai lá, Ganso!
6: Sejam todos bem-vindos ao Traia Acústico.

0: Obrigado, gente!
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0: com a participação de Durval e Aladim. Pequeno intervalo e logo teremos a sequência do programa.
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4: 6 horas.
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0: Regressando com o nosso encontro, a agradabilíssima companhia dos nossos fãs e amigos, por essa que é a sua rádio favorita, sua rádio do coração. 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
0: 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Meus amigos, de volta com o nosso acervo musical, uma faceta diferente do nosso encontro com os serranos, trago agora mais três músicas escolhidas a dedo para todos vocês. Amor de Mis Amores, com Francis Goya, composta por Ángel Cabral. Depois, Yesterday, no saxofone Rufus, obra composta por Paul McCartney. E, encerrando o bloco, a clássica milonga argentina Silhueta Porteña, na interpretação de Fernando Serrano e sua orquestra, composta por Nicolás Luiz Cúcaro, Juan Ventura Cúcaro, Orlando Danielo e Ernesto Noli. Vai lá, Ganso!

0: Rodamos para vocês Amor de Mis Amores, com Francis Goya. Depois Yesterday, com saxofone Rufus. E ainda Silhueta Portenha, com Fernando Serrano e sua orquestra. Pequeno intervalo e logo a sequência do programa.
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4: 6 e 14.
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0: De volta com o nosso encontro sob o prestígio da companhia de todos os nossos queridos ouvintes. 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
0: Regressando com o nosso encontro com os serranos, hoje o acervo musical, rodaremos essa clássica obra, Prisioneiro, na interpretação de Felipe e Falcão, composição do Ronaldo Carandina e do Vicente Dias da Costa. Em seguida, a clássica Love Story, na interpretação de Caravelli Orquestra, composta por Francis Lai, música tema do grande filme do mesmo nome, Love Story. E, em seguida, os serranos tocam uma das músicas mais bonitas que nós já gravamos, que conta uma história muito bonita, que é Abraço Eterno, quando aquele gaiteirinho pequeno abraça sua gaita. Os versos são de Dionísio Costa e a música de Rico Basqueira, de saudosa memória, esse grande gaiteiro lá da Serra do Rio Grande. Vai lá, Ganso!

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0: rodamos para vocês com Felipe Falcão, Prisioneiro, depois com a Orquestra Caravelle, Love Story e Abraço Eterno com Os Serranos. Pequeno intervalo e daqui a pouquinho mais, logo, logo, mais música para vocês. Até já! Música
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5: 6h30.
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0: O programa Encontro com Serranos volta à audiência de todos que nos prestigiam com essa amável sintonia. 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
0: Caros amigos, gente boa que nos acompanha. Mais música aqui no nosso acervo musical de hoje. José Mendes interpreta dele Mensagem de Saudade. Depois, Os Monarcas, de João Alberto Preto e João Agenir dos Santos, cantam Tirando a Cisma. E o Xiru Missioneiro, do Doné Teixeira, canta bugiu roncador. Vai lá, Ganso.

0: Rodamos para vocês, com José Mendes, Mensagem de Saudade. Com os monarcas, Tirando a Cisma. E com o Xiru Missioneiro, Bugio Roncador. Breve pausa e logo mais música aqui no Acervo Musical. Até já, meus ouvintes.
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4: 6h43.
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0: Voltando à agradável companhia dos nossos fãs e amigos com o programa Encontro com os Serranos. 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
0: Regressamos com o nosso Encontro com os Serranos, trazendo mais música a todos vocês que nos acompanham, por esta que é a sua rádio favorita. Agora, uma obra instrumental do nosso mais recente DVD, Os Serranos nos Galpões das Estâncias. No Costado do Bugio, obra de minha autoria, Edson Dutra, na interpretação dos Serranos. Depois, Xiru Missioneiro interpreta Domador do Rio Grande, composição dele e do Luiz Neiro. Depois desse autêntico shot com esse bravo e talentoso colega Xiru Missioneiro, vamos concluir a parte musical do nosso acervo com esse clássico da nossa música gaúcha. O Tropeiro, com os irmãos Bertucci, Oneide Adelar, em sua gravação original, com o som lá dos anos 50. Vai lá, Ganso!

0: Rodamos para vocês com os serranos no costado do bugio, com Chiru Missioneiro, domador do Rio Grande, e com os irmãos Bertucci, o tropeiro. Meus queridos e prezados ouvintes, estamos por concluir mais essa edição do nosso Encontro de Cultura, de Civismo, Encontro de Arte, o Encontro com os Serranos, que hoje, de modo excepcional, somente focalizou músicas de diversos estilos e com diversos intérpretes, mesclando-os, perfazendo assim o nosso acervo musical. Sei que não iremos agradar a todos os gostos pela variedade das músicas, dos intérpretes e dos estilos, mas agradando a maioria dos ouvintes já me basta. E, pelo que tenho consciência, a maioria gosta, porque muitos elogiam essa faceta bem diferente que o programa tem proporcionado a todos vocês que nos acompanham. Então fica aqui expressa a minha gratidão a todos aqueles que nos acompanharam, que gostaram, e aos que não gostaram, eu peço, evidentemente, as minhas desculpas. Minha gratidão às empresas que anunciam localmente e àquelas que são nossas parceiras por aqui. 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
0: 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Caros ouvintes, por derradeiro agradeço ao colega Ganso, competente técnico de áudio, e fundamentalmente minha reverência e agradecimento a Deus, nosso grande arquiteto do universo, que sempre nos tem abençoado, e que ele os abençoe também. E até a próxima semana. Até lá, gauchada do Rio Grande, do Brasil e do mundo.
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3: Já ouviu sobre aquele costume de pé direito para entrar em um lugar novo? Bom, esse costume de entrar sempre com o pé direito simboliza sorte e bons presságios e vem de tradições romanas, onde o lado direito era considerado auspicioso. No Brasil, essa prática é comum em inaugurações, mudanças e até na entrada de igrejas e casas novas. E até mesmo é comentado quando falamos acordar com o pé direito.
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6: É aí, para você ligado na 94.1 FM, bom dia, um grande abraço, muito obrigado pela sua audiência. Estamos chegando em mais um domingo que está molhado com chuva. Com o nosso sertanejo classe A, muita música e alegria até às 8 da matina. E já na abertura, comunicando a todos os ouvintes que a missa hoje será às 10 da manhã, ok? Devido à festa da padroeira Nossa Senhora da Oração. Um grande abraço a você ligado, muito obrigado pela sua audiência. Maravilhoso domingo para você de todo o sul de Santa Catarina. Bom dia, Turvo, bom dia, Vale do Aranaguá, bom dia, sul do Brasil. Em sua companhia aqui no microfone, neste domingo, dia 12 de julho, ano 2026, Vanderlei Bordignon, popularinho, trazendo muita música e alegria no seu rádio. Para você que está ligado também de todo o Rio Grande do Sul, norte do Rio Grande do Sul, um grande abraço para você do litoral, a você que se encontra aqui na 94.1. Muito obrigado, maravilhoso domingo para todos nós, com chuva e frio em todo o sul do Brasil. Vamos chegando com o melhor do sucesso.

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E para você ligado na 94.1 FM, olha aí a hora, 13 horas, aliás, 7 horas, 13 minutinhos, o melhor do sucesso para você. A temperatura é 13 graus aqui na cidade de Turvo. E vamos mandando um grande abraço a você que está ligado, muito obrigado pela sintonia. Ah, você dona de casa, quem está tomando aquele café, tem quem está se preparando para aquele domingo de descanso, para quem ainda está na cama, rolando para a esquerda, rolando para a direita, não sabe se levanta, não sabe se fica dormindo nessa chuvinha que está caindo, um grande abraço. E também para quem está curtindo a programação, se preparando para mais um dia de trabalho, um ótimo trabalho para todos nós, para você que está aí também, os vigilantes, frentistas de postos de combustível, balconistas, você que vai trabalhar autônomo e está ligado àquele bom dia. E vamos mandando um bom dia também para todo o pessoal de Ermo. Bom dia, Ermo. Bom dia a todo o interior de Ermo. Um grande abraço. Muito obrigado pela audiência. Maravilhoso domingo para todos nós. E também bom dia, Jacinto Machado e todo o interior. Um grande abraço. É, e hoje, pessoal, também informando a você ouvinte que hoje a transmissão da Santa Missa será às 10 horas. Hoje é festa da padroeira Nossa Senhora da Oração aqui na cidade de Turvo. Teremos a Santa Missa com o Bispo a partir das 10 da matina. Lembrando que Nossa Senhora da Oração, como se fala em italiano, é la Madonna del Campi. Vamos que vamos então, de sucesso dos bons tempos.

É, e para você ligado na Imigrantes 94.1 FM, no melhor do sertanejo classe A até às 8 da matina. Lembrando a todos os ouvintes que hoje a missa será às 10 horas da manhã devido à festa da padroeira Nossa Senhora da Oração aqui da cidade de Turvo, que acontece neste domingo. É um grande abraço pro Dinão, no Timbé do Sul, curtindo a programação da 94.1 FM. Tá cenando aqui, pedindo sucesso. Bom dia, Dinão, para ti e para todo o pessoal aí. Muito obrigado pela sintonia, para toda a tua família. Maravilhoso domingo para todos vocês. Um grande abraço. Bom dia também para Irene, que tá ligada na Imigrantes 94.1 FM. Um grande abraço, Irene. Muito obrigado pela sintonia. Tua música já tá na ponta da agulha. Um maravilhoso domingo para ti e para toda a galera aí. Um grande abraço e muito obrigado pela sintonia. Também aqui o sucesso vai para... Vamos lá aqui. Vamos lá então. O sucesso vai para todo o pessoal aí da Kombi Lilica, para o grupo da Kombi Lilica. Quem está oferecendo é a Tatinha de Jacinto Machado. Grande abraço, Tatinha, para ti e para toda a galera aí. Muito obrigado pela sintonia. Maravilhoso domingo para todos vocês, em companhia da 94.1 FM e para toda a galera da Kombi Lilica. Muito obrigado pela sintonia. Um grande abraço. Vamos de sucesso então para toda essa galera.

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Aí prossegue aqui pela 94.1 FM, o meu, o seu, o nosso som, o nosso sertanejo classe A. Só o som campeiro hoje mais cedo, devido à transmissão da Santa Missa, será às 10 da matina. Daí às 10 da manhã a gente entra com a transmissão da Santa Missa aqui da festa da Nossa Senhora da Oração, padroeira do município de Turvo, que está acontecendo hoje as festividades aqui no Salão Paroquial. Um grande abraço a você que está ligado na Imigrantes 94.1 FM. Bom dia, Timbé do Sul. Bom dia a todo o pessoal do restaurante Tia Idei Campi Poço Caixão, pro Chiru, pro Edinho, pra Naira, pro Alexandre, pra toda a galera aí da cozinha, pra toda a galera do balcão. Muito obrigado pela sintonia. Morro Grande, grande abraço. Bom dia, Morro Grande, lá em São Mateus. Todo mundo que está ligado também de Nova Roma, bom dia Nova Roma, um grande abraço, bom dia todo o pessoal, todos os ouvintes aí da comunidade de São Bento, muito obrigado pela sintonia, todas as comunidades de Morro Grande, Meleiro, um grande abraço, bom dia Meleiro, Forquilhinha e Maracajá e todo o interior, um grande abraço. O Marcos Gomes, do bairro Vila Manente, está curtindo a programação da 94.1, está pedindo sucesso. Grande abraço para ti, Marcos Gomes. Muito obrigado pela sintonia. O melhor do sucesso aqui na 94.1 FM. É, e o Marcos Gomes, um grande abraço para ti, para toda a família. Maravilhoso domingo em companhia aqui da 94.1 e também do nosso sertanejo classe A.

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Aí para você ligado no 94.1 FM, o melhor do sertanejo, classe A vai ficando por aqui. Um grande abraço a você, ouvinte, muito obrigado pela sua sintonia. Eu volto já já trazendo o Som Campeiro mais cedo hoje, devido à missa ser às 10 da manhã, aqui na Igreja Matriz Nossa Senhora da Oração, em homenagem à padroeira de Turvo, hoje a festa da padroeira do município de Turvo, Nossa Senhora da Oração, ou em per tutti italiani, La Madonna del Campi. Buongiorno anche a tutti quanti italiani a questa domenica di pioggia. Um grande abraço a você, ouvinte. Eu, Vanderlei Bordignon, já volto agora. Tem pedido musical, Fontanella, e se parlando em italiano, La Città de Nova Venezia, una città veramente italiana. O pessoal de Nova Veneza curtindo a programação da 94.1 FM. Buongiorno a tutti quanti ascoltatori veneziani. O Coral e o Fontanella na Praça Chaminé, curtindo a programação da 94.1 FM, pedindo sucesso. Aí, um jantar para Jesus com o Duque Delvan. Um grande abraço, muito obrigado pela sintonia. Maravilhoso domingo para todos vocês, em companhia da 94.1 FM. A segunda música é Dupla da Terra, com Kleber e Aguinaldo, aqui da cidade de Jacinto Machado. Busco na Rua. Um grande abraço para você, muito obrigado pela sintonia. Um grande abraço para o Aguinaldo, também para o Kleber, para toda a galera aí do Paredão do Pinheirinho e do Pinheirinho do Meio. Muito obrigado pela sintonia. Já já, lá no Som Campeiro tem música para todos vocês, ok? Um grande abraço e também para o meu amigo ouvinte lá da Santa Rosa do Sul, o Luiz Antônio da Rosa, de Santa Rosa. Ô, Luiz Antônio, já já eu vou rodar tua música aqui no Som Campeiro, tá? Que eu tô trazendo na sequência. Um grande abraço.

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Aí no Big, no Big da Alegria, nas ondas da Imigrantes 94.fm, estamos chegando nesse domingo molhado. Com muita alegria, descontração, positivismo, estamos iniciando mais uma edição do que, do que, do que? Do meu, do seu, do nosso som campeiro, trazendo muita música, muita alegria, descontração, muito ritmo dançante para todo mundo se alegrar, se divertir com a 94.1 FM Imigrantes, Turvo Bela e Santa Catarina.

Aí pra você de todo o sul, de Santa Catarina, de todo o sul do Brasil, bom dia nesse domingo no Globo Terrestre girando e o calendário mundial está marcando 12 de julho, o ano é 2026. Opa, tamo aí voltando. Em sua companhia, Vanderlei Bourdignon, o popular Reguinho, trazendo muita música, muita alegria, descontração. Vanerão, chamamé, xote, arrastapé, tudo que você quiser para se divertir. O seu pedido pelo 35250321 ou 8826-1042, linha direta com você. Lembrando que a Santa Missa hoje será às 10 da matina, devido ao dia 12 de julho. É o dia da padroeira da cidade de Turvo, Nossa Senhora da Oração, ou La Madonna del Campi. Bom dia, Vale do Araranguá, todos os municípios. Bom dia, Litoral Sul, Litoral Norte do Rio Grande do Sul. Bom dia, Rio Grande do Sul, estado vizinho. Um grande abraço. Bom dia, você que se liga no som da Imigrantes 94.1 FM.

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Aí vamos que vamos com muita música, muita alegria na minha, na sua, na nossa manhã de domingo molhado em todo o sul. Um grande abraço ao Se Ligado na 94.1 FM. Vamos mandando um bom dia a todo o pessoal também da cidade de Araranguá. Bom dia, Araranguá. Um grande abraço. Muito obrigado pela sintonia. Maravilhoso domingo para todo o pessoal de Araranguá e interior. Sapiranga, bom dia Sapiranga, bom dia para o seu Pedro e todos os ouvintes da comunidade da Sapiranga, muito obrigado pela audiência. E também vamos mandando um bom dia para todo o pessoal de Manuel Alves, bom dia, um grande abraço para toda a galera de Manuel Alves, Jundiá, Barra do Jundiá, Sangue Grande, muito obrigado pela audiência. E também vamos mandando aquele bom dia especial no Som Campeiro para toda a galera que está curtindo a programação da 94.1 FM da Santa Rosa do Sul. Um grande abraço, muito obrigado a todo o pessoal de Santa Rosa. Já já tem música para toda a galera da Santa Rosa. O Luiz Antônio Rosa da Santa Rosa do Sul está pedindo sucesso com Baitaca. Um grande abraço, Luiz, para ti e para toda a galera aí. Muito obrigado pela sintonia. E a gente está trazendo, é claro. Então, para ti, Luiz, para toda a galera, para toda a tua família, maravilhoso domingo. Muito obrigado pela audiência aqui da programação da 94.1 FM. E vamos de sucesso com ele, Baitaca na 94.1.

0: Aí, Boninho, um grande abraço, muito obrigado pela sintonia. Tivemos um pequeno probleminha no sistema informatizado aqui da emissora, mas já estamos consertando, estamos indo pro ar. Grande abraço ao Antônio, a toda a galera aí. Muito obrigado pela sintonia, que a música, às vezes remasterizada, ela dá umas puladas aí em cima. Isso é um problema oficial da música, pessoal. Então, já a gente tá consertando e já volta na sequência.
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No Big, no Big da Alegria, nas ondas do melhor da música gaúcha, para alegrar o nosso, meu, seu, nosso domingo, aqui prossegue até as 10 da matina. Às 10 a gente vira para a Santa Missa, diretamente da Igreja Nossa Senhora da Oração, em homenagem à padroeira Nossa Senhora da Oração da cidade de Turvo. Hoje tem festa da padroeira aqui no centro da cidade.

E vamos no pique, mandando um grande abraço também pra Tatinha e Jacinto Machado, curtindo a programação da 94.fm. Bom dia, Jacinto Machado e todo o interior, um grande abraço. Bom dia a toda a galera de Dois Irmãos, um grande abraço a Maria Terezinha e o seu Osmar, sempre ligados, e todos os ouvintes de Dois Irmãos, em Cruzo da Pedra, um grande abraço, centro da cidade de Jacinto, bairro Arizona, Araçá, também o bairro Paraguai, Último Rio, Figueirinha, um grande abraço. Costão da Pedra, Serra da Pedra, São Pedro, Morro do Bodoque, muito obrigado pela sintonia, Morro do Bodoque lá no Meleiro e também no Jacinto Machado, Morro da Queimada, Morro de Fátima, um grande abraço. Todo o pessoal de Cotovelo, também Linha Floresta, muito obrigado pela sintonia, Água Branca, bom dia. Também todos os ouvintes de Garuva, Novo Horizonte, Morro do Cipó, muito obrigado pela audiência, maravilhoso domingo para todos vocês. O nosso amigo Walter tá pedindo sucesso com Gaúcho da Fronteira, tá na ponta da agulha, tá saindo, um grande abraço, Walter, para ti, para toda a galera do Canto do Sul, muito obrigado pela sintonia, maravilhoso domingo para todos vocês. Walter, o Aguinaldo e toda a galera do Canto do Sul, muito obrigado pela sintonia. Azulei no Molha Coco, curtindo a programação da 94.1 FM. Um grande abraço, Azulei, para ti e para toda a galera aí. Maravilhoso domingo.

trazendo o melhor da música gauchesca e vão mandando um alô também para todo o pessoal que tá ligado do Pinheirinho do Meio. Um grande abraço lá no Paredão do Pinheirinho a todos os familiares, ao Laudelino, a Laíra, todo o pessoal lá, o Agenor, muito obrigado pela sintonia. Também no Pinheirinho Meio pro Francisco, pro Chico, pro Betterly, para toda a galera, pro Pedro Silva. Também eu vou mandando pra galera que tá fazendo churrasco hoje no domingo, pro Doni, pro Eliseu, pro Arli, pro Kika, pro Vanderlei, ó, tem um xará meu lá, pro Vanderlei, pra Zanza e o Doni que tá curtindo a programação. Fazia um tempo que eu não conversava com o Doni, encontrei o Doni ontem e a gente bateu aquele papo. Grande abraço, Doni, pra ti, pro Eliseu, pro Arli, pro Kika, pro Vanderlei, pra Zanza e toda a galera que se encontra aí, que vocês tenham um maravilhoso domingo em companhia da 94.1 FM e também um maravilhoso início de semana. Grande abraço. Como é que diz o cara aquele? Qualquer hora a gente passa aí pra fazer uma visita. Nova Veneza, una città, veramente italiana. Buongiorno anche a tutti quanti veneziani a questa domenica de Pioggia. Lá na Praça do Chaminé, o Coral e o Fontanella curtindo a programação da 94.1 FM e estão pedindo sucesso e a gente está trazendo, é claro.

E no Big, no Big, na Imigrantes 94, Mundo 1 FM, o melhor do sucesso gaúchesco. E vamos que vamos de sucesso e muita música. Vamos mandando alô especial também a todos os moradores de Meleiro e todo o interior. E vamos mandando também aquele arroz Santa Rosa do Sul, São João do Sul e Praia Grande. Bom dia, um grande abraço. O Donizete Espíndola da Sanga Negra, curtindo a programação da 94.1 FM. Bom dia, Donizete, pra ti e pra toda a galera. E não esqueci, não, já tava com mais coisa. Já tava na agenda, mas, como é que diz o cara aquele? Na sequência ia sair mais tarde. Pro Zeca Barulho, no Timbé do Sul, curtindo a programação da 94.1 FM. Bom dia, Timbé do Sul. Bom dia a todo o interior de Timbé do Sul. Um grande abraço. Também para todo o pessoal que está curtindo da Rocinha. Bom dia, Rocinha. Muito obrigado pela sintonia. Nova Vicença, Vila Nova. Bom dia, um grande abraço. Também lá na Figueira, Lécio Figueira Bourdignon. Um grande abraço. Muito obrigado pela sintonia. O Dunga tá curtindo a programação, o Dunga do Musical Império tá curtindo, tá ligado, tá mandando um alô. E ô, neguinho, bota um sucesso aí pra todos os ouvintes e um grande bom dia. É, ô Dunga, siamo tutti bambini. Grande abraço pra ti e pra toda a galera aí, muito obrigado pela audiência da programação da 94 Bundum FM. Eu tô devendo a música do Walter Gaúcho da Fronteira, tá vindo nesse bloco, ok, Walter? E também no próximo bloco a gente vai estar trazendo aí o melhor da meteorologia para os próximos dias aqui na cidade, também a Mega Sena, para quem quer ficar milionário, para quem está tentando ficar, para quem já ficou e para quem quiser conferir. Então, para toda essa galera maravilhosa, a gente vai do que, de sucesso.

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É, e lembrando para você, hoje a Santa Missa será às 10 horas da manhã, devido à missa especial em homenagem à Nossa Senhora da Oração aqui da cidade de Turvo, padroeira do município Ola Madonna del Campi. Temos a festa aqui, aqui no centro da cidade de Turvo, no Salão Paroquial. Um grande abraço a você que está curtindo a programação da 94.1 FM, também do litoral sul de Santa Catarina. Para o Beto Búrigo também, lá no Timbé do Sul, um grande abraço. Bom dia, Beto Búrigo, para ti e para toda a família. Grande abraço, maravilhoso domingo para todos vocês aí. O Sidney Antonin também do Timbé do Sul, tá ligado, sintonizado. A gente vai trazer a previsão do tempo. Hoje, domingo, mínima de 7, máxima de 17, com chuva, já está acontecendo. Amanhã, segunda-feira, tempo bom com sol, mínima de 8, máxima de 17. Terça-feira, tempo bom com sol, mínima de 7, máxima de 19. Quarta-feira, tempo bom com sol, mínima de 8, máxima de 22. E na quinta-feira, mínima de 9, máxima de 26. Segundo a meteorologia, vem um calorzinho lá no quase perto do final de semana, por aí, lá para quinta-feira, tá chegando um calorzinho para todos nós. Aí no final de semana muda de novo pro tempo ser chuvoso. O Adélio Zanelato do loteamento do Laerte tá curtindo a programação, tá pedindo sucesso. Grande abraço, ô Adélio, para ti e para toda a família. Muito obrigado pela sintonia. Tá mandando sucesso para todos os amigos e para toda a galera aqui da rádio. Grande abraço. O Ney Borracheiro do Morro da Canoa tá curtindo a programação. Bom dia, Ney, para ti e para toda a galera aí. Muito obrigado pela sintonia. Maravilhoso domingo para todos vocês. Em companhia aqui do Som Campeiro, um grande abraço. O Ney Borracheiro do Morro da Canoa e todos os moradores e ouvintes do Morro da Canoa. O Itamar em Araranguá. Itamar, eu rodeio Tchê Barbaridade no início do programa, mas eu estou trazendo sucesso bem bacana aí para ti, ok? Grande abraço para ti, Itamar. Muito obrigado pela sintonia. Maravilhoso domingo em companhia aqui da 94.1 FM. Sim. A Zulei lá no Molha Coco está curtindo a programação. Grande abraço, Zulei, para ti e para toda a galera aí. Muito obrigado pela sintonia aqui da programação da 94.1 FM, Turvo Bela em Santa Catarina. A todos que estão ligados, a gente vai de muita música e sucesso aqui na 94.1. E também lembrando que depois da Santa Missa continua na sequência.

0: Valeu, galera! É isso aí! Então vamos lá!
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E para você ligado na 94.1 FM, muito obrigado pela sua sintonia, um grande abraço, olha aí, formando a sua hora, porque a vida está cara e o tempo não para, 9 horas e 12 minutinhos.

Então vamos ao sorteio da Mega Sena, concurso 3030-3030. Confira o resultado deste sábado. Olha aí, as dezenas sorteadas foi 06, 11, 25, 45, 48 e 58. Olha aí, repetindo o sorteio da Mega Sena, então foi ó, 06, 11, 25, 45, 48 e 58. Esse foi o resultado da Mega Sena, sorteio deste sábado aqui na 94.1 FM, trazendo o resultado para você. E no Som Campeiro, é claro. O Sérgio Souza do Timbé do Sul, do bairro São Luís, grande abraço, bom dia, Sérgio, tá mandando som para todos os ouvintes. Sérgio, eu não tenho específica essa dos Cílios do Rio Grande, mas eu tenho aí Juramento do Dedinho, que é uma música gaúcha do Mano Walter, e eu vou trazer o Bugio de São Francisco para ti, com os Cílios do Rio Grande, e também vou mandando pro Rogério Patel. Então, um grande abraço para ti. Ô Sérgio, muito obrigado pela sintonia. Maravilhoso domingo em companhia aqui da 94.1 FM e também do Som Campeiro. O Chico do Turvo Baixo, olá, bom dia neguinho, tamo aqui, manda uma música pra nós do Turvo Baixo, tamo começando a assar aquela carne, toca um sucesso com os serranos, a gente vai trazendo, é claro, um grande abraço pra ti, Chico, pra todo o pessoal do Turvo Baixo, Boa Vistinha, um grande abraço, muito obrigado pela sintonia, vamos lá pro Osair Simão e toda a galera também, pro casal Valdir e Irene, pro Vilmar, se me ouvindo, pro Rivelino, a esposa do Rivelino e todos os moradores da comunidade de Turvo Baixo e também da comunidade de Boa Vistinha. Vamos mandando um bom dia também para todo o pessoal do loteamento do Serrano, um grande abraço. Livramento, bom dia Livramento a todos os ouvintes, um grande abraço a todo o pessoal de Livramento. Aí vamos que vamos de sucesso.

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Aí no Pique, no Pique, na 94.1 FM, prossegue o nosso som campeiro, meu, o seu, o nosso de todos os domingos. O melhor da música gaúcha pra você que está ligado. Bom dia!

Tá rolando o maior torneio futebolístico do mundo, que é a Zoli, como é que diz o cara, aquele que é a Copa do Mundo 2026. Ontem tivemos as vitórias da Inglaterra e da Argentina, já estão também classificadas para a próxima fase. Então, os campeonatos ainda estão praticamente parados em todo o planeta, os campeonatos nacionais, estaduais, regionais, os torneios coletivos de futebol estão parados até o final da Copa do Mundo. Se lembrando em Copa do Mundo, pessoal, nós temos que rever o fanatismo pelo futebol e temos que ter a humildade de aceitar que o nosso futebol não é mais o mesmo faz tempo. Para quem acompanha diretamente, o nosso futebol não é mais o mesmo. O que que acontece? Nós estamos muito com a mentalidade que nós somos penta. O Brasil é penta, mas já foi. O que que acontece? É continuidade, seguimento e trajetória. Nós não podemos se apegar ao que ficou lá. Então, o que que acontece? O nosso futebol vai ganhar tudo, não vai ganhar tudo? Os nossos esportes, no geral. Mas é assim, ó. Vamos aceitar e admitir que o nosso futebol decaiu faz bastante tempo. Há muito tempo, um jogador brasileiro no Festival de Bola de Ouro todo final de ano não é mais escolhido o melhor do mundo. Há muito tempo, um clube brasileiro não se torna campeão mundial interclubes. Ah, o futebol da Europa evoluiu, o futebol da África, da Ásia evoluiu. Não evoluiu tanto assim, o nosso ficou muito parado e achar que um jogador só pode decidir. O futebol mudou algumas coisas, entre eles a coletividade, o coletivo manda muito. Não é só um que vai lá para decidir, como uma vez tinha muitos brasileiros que decidiam. Num passe, num drible, numa triangulação que eles mesmos combinavam e um entrosamento um pouco mais acentuado. Então, só vamos repetir um pouquinho. Vamos ter a humildade de aceitar. Por exemplo, o futebol da Argentina, quando a partida não está tão boa, chama-se garra, vontade, superação e coletividade. Isso é um espelho que a gente precisa pegar dos nossos vizinhos hermanos. Outra coisa que precisa mudar o nosso futebol é aquele cai-cai, né? É meu pai amado. O brasileiro, ele tá numa bola ali, ou de repente ele fica ali, caiu, ele fica meia hora rolando no gramado, fazendo aquela catimba toda, aquela caída toda. Ô, meu, japonês, ele levanta em 2 segundos. O norueguês levanta em 2 segundos. O argentino, em 1 segundo, o cara tá em pé de novo e mandando vir e chamando futebol. É assim que funciona, meu. Não é só o financeiro. Garra, superação, sangue nos olhos para toda atividade é muito importante. E vamos que vamos, de sucesso agora aqui tem aniversariante. Vamos lá. A Irene tá curtindo a programação. Olá, bom dia, Neguinho. Quero mandar uma música para minha prima Sônia, que está fazendo de aniversário. Estamos indo lá para a festa. Grande abraço aí, muito obrigado pela sintonia, Irene, para ti, pro Valdir, para toda a galera aí. Muito obrigado pela sintonia. Tem música aí de feliz aniversário para todos os aniversariantes aí que estão na audiência da programação e também para a Sônia, que está de aniversário hoje.

0: Então, para todos os aniversariantes de hoje, muita saúde, muita paz, felicidades. Para a Sônia também, que está comemorando mais um aniversário. Muito obrigado pela sintonia, um grande abraço. E também vamos mandando um alô especial, a música para o Mido de Vicente, para Nina, para Roberta, para o Vilker, para toda a galera que se encontra aí no Balneário Gaivotas. Um grande abraço, aquele bom dia, muito obrigado pela sintonia. Maravilhoso domingo para todos vocês. E também teremos aí música para toda a galera lá, quem tá mandando, quem tá pedindo sucesso também, é o Chiru, que tá curtindo a programação lá do Poço do Caixão, o Alexandre, o Edinho, também a Naira, todo o pessoal da cozinha, todo o pessoal do balcão, que todos os domingos estão trabalhando em companhia da Imigrantes 94.1 FM. Um grande abraço, um maravilhoso domingo, aquele bom dia. E também para toda a galera que está curtindo aí a programação da 94.1 FM, vamos mandando um grande abraço, vamos mandando um grande abraço para todo o pessoal aí que está ligado na programação aqui da Januário Peças, toda a direção, o Vanderlei Januário, a dona Cleia, também o Maurício, a Bruna, a Marina, Ramon, toda a família, toda a gurizada aí também, o Arthur, Benjamin, a... Como é que é o nome dela também? Como é que é? Vamos achar aqui. Yolanda, um grande abraço para todo mundo aí e para toda a gurizada da linha de produção, toda a equipe da linha de produção da Januário Peças, um grande abraço, bom dia. E vamos também mandando um alô para toda a galera que está curtindo a programação lá no Silvano de Prá. O Silvano de Prá está curtindo. Grande abraço, bom dia, Silvano, para ti. Um grande abraço, muito obrigado pela sintonia. A Jordana também está mandando uma música para o pessoal aí. Pode crer, agora consegui entender. Para o tio e o sobrinho que está de aniversário hoje, o Lucas Lourenço, da família Castelero. Um grande abraço, os parabéns, muitas e muitas felicidades. E a música aqui também está valendo para vocês, ok? Para você que está ligado, muito obrigado pela sintonia, maravilhoso domingo. E também vamos de sucesso de feliz aniversário para o Lucas e Lourenço, da família Castelero. Para você que está ligado também de todo o sul.
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0: Pessoal, a gente tem um sistema da transmissão da missa. Nós temos um sistema da transmissão da missa que ele não é mais via cabo, entendeu? Então fica um equipamento lá na igreja e um equipamento aqui da Imigrantes. Nós aqui, técnicos sonoplasta, a gente cuida dessa parte aqui da emissora. Aí o equipamento lá da rádio, da igreja, daí já é outra equipe que está organizando lá. Então aqui a gente fica na espera do sinal, entendeu? O sinal não é a gente que coloca diretamente. A gente tem que esperar o sinal chegar para depois conectar a Santa Missa. É assim que funciona. Então o nosso papel aqui é a espera do sinal. Se botou um pouquinho antes, um pouquinho depois, a gente está abrindo. Só que a gente tem que esperar o pessoal da igreja fazer a liberação de sinal lá. Só lembrando, não existe mais transmissão via cabo, via fio. A transmissão hoje é direta, fibra ótica e rede de internet. Todas no Brasil e no mundo estão sendo assim. O cabo já ficou coisa do passado. Vamos então de sucesso para toda essa galera maravilhosa.

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É, e nós vamos ficando por aqui, encerrando o nosso Som Campeiro aí, a primeira parte. Teremos a transmissão da Santa Missa já já, missa festiva em homenagem à Nossa Senhora da Oração. Um grande abraço ao seu ouvinte e muito obrigado pela sintonia. Eu volto logo depois da Santa Missa, trazendo muita música, sucesso aqui na 94 Bono FM, na sequência do Som Campeiro, segunda parte. Um grande abraço a você, muito obrigado pela sintonia. Maravilhoso domingo para todos vocês. Já já teremos a transmissão da Santa Missa.

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comunhão com toda a igreja. Vamos rezar uma dezena do Santo Terço por todas as vocações religiosas e sacerdotais. Em nome do Pai, do Filho e do Espírito Santo. Amém. Pai nosso que estais no céu, santificado seja o vosso nome. Venha a nós o vosso reino. Seja feita a vossa vontade, assim na terra como no céu. Ave Maria, cheia de graça, o Senhor é convosco. Bendita sois vós entre as mulheres, e bendito é o fruto do vosso ventre, Jesus. Ave Maria, cheia de graça, o Senhor é convosco. Bendita sois vós entre as mulheres, e bendito é o fruto do vosso ventre, Jesus. Ave Maria, cheia de graça, o Senhor é convosco. Bendita sois vós entre as mulheres, e bendito é o fruto do vosso ventre, Jesus. Ave Maria, cheia de graça, o Senhor é convosco. Bendita sois vós entre as mulheres, e bendito é o fruto do vosso ventre, Jesus. Ave Maria, cheia de graça, o Senhor é convosco. Bendita sois vós entre as mulheres, e bendito é o fruto do vosso ventre, Jesus. Ave Maria, cheia de graça, o Senhor é convosco. Bendita sois vós entre as mulheres, e bendito é o fruto do vosso ventre, Jesus. Ave Maria, cheia de graça, o Senhor é convosco. Bendita sois vós entre as mulheres, e bendito é o fruto do vosso ventre, Jesus. Ave Maria, cheia de graça, o Senhor é convosco. Bendita sois vós entre as mulheres, e bendito é o fruto do vosso ventre, Jesus. Ave Maria, cheia de graça, o Senhor é convosco. Bendita sois vós entre as mulheres, e bendito é o fruto do vosso ventre, Jesus. Ave Maria, cheia de graça, o Senhor é convosco. Bendita sois vós entre as mulheres, e bendito é o fruto do vosso ventre, Jesus. Glória ao Pai, ao Filho e ao Espírito Santo. Ó meu bom Jesus, perdoai-nos, livrai-nos do fogo do inferno, levai as almas todas para o céu e socorrei principalmente as que mais precisarem. Nossa Senhora, Mãe das Vocações, Nossa Senhora da Oração, em nome do Pai, do Filho e do Espírito Santo. Amém.

com grande alegria e de nosso município de Turvo. Esta devoção trazida por nossos antepassados imigrantes italianos permanece viva entre nós como um precioso legado de fé transmitido de geração em geração. Sob este título, contemplamos Maria em atitude de oração, com a palavra de Deus em suas mãos, ensinando seus filhos a viverem em constante diálogo com o Senhor e a responderem com confiança o seu chamado. Nossa Senhora da Oração nos recorda que a verdadeira oração transforma o coração e nos conduz ao encontro de Cristo. Foi na oração que Maria acolheu o anúncio do anjo. Colocou-se a serviço de Isabel. Intercedeu nas bodas de Caná. Permaneceu firme aos pés da cruz e perseverou com os apóstolos à espera do Espírito Santo. Hoje, como mãe da Igreja,

0: Em nome do Pai, do Filho e do Espírito Santo.
1: Amém.
0: A graça de nosso Senhor Jesus Cristo, o amor do Pai e a comunhão do Espírito Santo estejam convosco.
1: Bendito seja Deus que nos reuniu no amor de Cristo.
0: Irmãos e irmãs, estamos aqui reunidos no amor de Cristo e de Nossa Senhora nesse dia bonito, maravilhoso. Já mandou as primeiras bênçãos, a chuvinha, mas agora veio o sol. Veio o sol para aquecer nossos corações e nosso espírito. Nesse dia de festa, de alegria de Nossa Senhora da Oração ou Nossa Senhora dos Campos. Então eu quero rezar por todos vocês que eram aqui, começando pelos nossos festeiros, por nossos religiosos, nossas religiosas, nossos ministros, todos vocês que estão aqui neste dia de festa, de alegria, pedindo muitas bênçãos a Nossa Senhora, que tanto todos nós precisamos. Também quero rezar pelos nossos doentes e idosos que não estão aqui conosco. E nós queremos celebrar um pouquinho mais dignamente, por isso pedimos a Deus perdão de nossos pecados.

Ao celebrarmos a gloriosa memória da Santíssima Virgem Maria, nós vos pedimos, Senhor, que por sua intercessão também nós mereçamos receber a plenitude da vossa graça. Por nosso Senhor Jesus Cristo, vosso Filho, que é Deus, e convosco vive e reina na unidade do Espírito Santo por todos os

Leitura do livro do profeta Isaías. Isto diz o Senhor: assim como a chuva e a neve descem do céu e para lá não voltam mais, mas vêm irrigar e fecundar a terra e fazê-la germinar e dar semente para o plantio e para a alimentação. Assim, a palavra que sair de minha boca não voltará para mim vazia. Antes, realizará tudo que for de minha vontade e produzirá os efeitos que pretendi ao enviá-la. Palavra do Senhor.

leitura da carta de São Paulo aos Romanos. Irmãos, eu entendo que os sofrimentos do tempo presente nem merecem ser comparados com a glória que deve ser revelada em nós. De fato, toda a criação está esperando ansiosamente o momento de se revelarem os filhos de Deus. Pois a criação ficou sujeita à vaidade, não por sua livre vontade, mas por sua dependência daquele que a sujeitou. Também ela espera ser libertada da escravidão da corrupção e, assim, participar da liberdade e da glória dos filhos de Deus. Com efeito, sabemos que toda a criação, até o tempo presente, está gemendo como em dores de parto. E não somente ela, mas nós também, que temos os primeiros frutos do Espírito, estamos interiormente gemendo, aguardando a adoção filial e a libertação para o nosso corpo. Palavra do Senhor.

Naquele dia, Jesus saiu de casa e foi sentar-se às margens do mar da Galileia. Uma grande multidão reuniu-se em volta dele. Por isso, Jesus entrou numa barca e sentou-se, enquanto a multidão ficava de pé na praia, e disse-lhes muitas coisas em parábolas. O semeador saiu para semear. Enquanto semeava, algumas sementes caíram à beira do caminho, e os pássaros vieram e as comeram. Outras sementes caíram em terreno pedregoso, onde não havia muita terra. As sementes logo brotaram, porque a terra não era profunda. Mas quando o sol apareceu, as plantas ficaram queimadas e secaram, porque não tinham raiz. Outras sementes caíram no meio dos espinhos. Os espinhos cresceram e sufocaram as plantas. Outras sementes, porém, caíram em terra boa e produziram a base de 100, de 60 e de 30 frutos por semente. Quem tem ouvidos, ouça.

0: Quero jantar com muito carinho para o Frei Moisés, também aos nossos padres concelebrantes, os nossos acólitos, acólitas. Quero saudar nossas religiosas, quero saudar nossos festeiros, festeiras, quero saudar a vocês, ministros e ministras, ao nosso querido coral, que sempre solenemente canta nesses dias de festa, e quero saudar a cada um e a cada uma de vocês que veio aqui nesta manhã de festa. Hoje, dia 12, caiu num domingo. Eu sei que aqui é feriado sempre. Eu venho praticamente todos os anos, caia em qualquer dia da semana, é feriado. Mas hoje é domingo, então nós temos esta alegria, apesar que a gente seguiu as leituras do domingo. Mas as orações da missa a gente segue de Nossa Senhora, tão querida para o nosso povo, para a nossa igreja. E no Evangelho de hoje fala da semente. Bem, aqui é uma região que todo mundo conhece bem a semente, especialmente de arroz, né? A gente sabe aquilo que Jesus falou. Ele tinha um conhecimento bastante grande das coisas, porque onde ele viveu é uma região onde chove, tem plantas, tem trigo. Todas essas coisas, então ele conhecia bem essas coisas. Quando ele diz que a boa semente caiu em terra boa, pode produzir 100, 60, 30%. Mas outra semente não cai em terra boa, e aí ela se perdeu. Isto também conhecemos. Se a terra não for boa, a semente, por melhor que seja, ela não consegue sobreviver. Agora, a coisa mais bonita, a maior semente do mundo foi semeada em nossos corações no dia do nosso batismo. Esta é a melhor que existe no céu e na terra. Deus deu a graça de ela ser semeada no meu coração e de todos vocês, a semente do batismo que nos tornou filhos e filhas, herdeiros da vida eterna. Isto não tem comparação, não tem preço, não tem explicação. É obra do amor de Deus, fazer nós, pobres pecadores e pecadoras, seus filhos e herdeiros da vida eterna. Aí a gente ouve a segunda leitura aos Romanos, que fala que não são comparados a nada os nossas preocupações, nossos sofrimentos, ou seja, a nossa cruz, nada é comparado do que Deus preparou para nós, fruto do batismo. E todos sabemos que este mundo ainda, como diz São Paulo também, ele ainda geme em dores de parto. Em dores de parto, o mundo ainda geme. Então, a gente, de repente, vai ouvir uma notícia. Lá numa região, ouvi hoje uma notícia lá no Rio Grande, tem um temporal muito forte, tem o granizo, todas essas coisas. Há pouco tempo nós ouvimos ter um terremoto lá na Venezuela. Enfim, daí está uma tempestade, está chuva. E, de repente, temos dias bonitos. Bem, esta é a natureza que ainda vive. Ela ainda não está pacificada, assim como nós. Nós temos dias que nós levantamos de manhã, parece que está tudo bem, cheio de alegria, etc. E tem outros dias, levantamos de manhã já cansados, parece que de noite passou um trator em cima da gente. Como se brinca, né? E aí, o que é isso aí tudo? Isso é que São Paulo fala. Isto é fruto, gente, tudo do pecado inicial lá no início. Apesar que o batismo elimina esta parte, mas a natureza nossa continua. Então, vamos dizer em outras palavras, esta confusão que existe no mundo e também na nossa vida Isto é todo um processo que anda, como se fosse um grande espiral que vai andando e vai indo, até chegar no ponto final, que é onde tudo será reconciliado finalmente em paz. Já foi reconciliado por Cristo na cruz, mas haverá aquilo que a igreja sempre professou, haverá o novo céu e a nova terra. Na verdade, Cristo redimiu todas as coisas, não só a nós, essa natureza que está ainda agitada e de vez em quando entra em convulsão. Haverá um momento, no fim dos tempos, onde tudo isto vai ficar em paz, totalmente em harmonia plena. Isto eu e vocês vamos experimentar durante a nossa vida. A gente vai se purificando, vai melhorando, vamos se acalmando internamente. E quando chegar no fim da nossa vida, se encontrar com Cristo, aí vamos já entrar na paz, individualmente cada um. Mas haverá o fim dos tempos, quando toda essa semente boa que produziu frutos será recolhida no celeiro eterno. Como ele mesmo disse, o resto será queimado. Então, queridos irmãos e irmãs, isso que São Paulo fala hoje, ela é uma realidade que vai acontecendo individualmente nas pessoas na hora da morte. Se eles foram vivendo, eles já vão experimentar aqui na terra, com o passar dos anos, sendo alimentado pela palavra de Deus, pelo corpo do Senhor, essas pessoas vão já crescendo neste lado, e cada vez mais eles vão percebendo que certas coisas a gente tem que largar e outras a gente tem que segurar. Vocês observam, por exemplo, pessoas de um pouco mais de idade, por que que os netos têm tanto carinho pelos avós? Nós vamos agora celebrar logo o dia dos avós e dos avós, né? Por que que eles têm tanto carinho pelo avô e pela avó? Porque eles já estão mais adiantados na santidade, enquanto é que a criança ainda é muito instinto, é muito ainda do mundo, é muita carne. Os avós já cresceram, eles não estão mais tão preocupados em trabalhar, em juntar dinheiro, em fazer isto. Os filhos vão fazer. Os novos têm que fazer isto, têm que correr, têm que trabalhar, têm que se preocupar com isto. Então eles não têm tanto tempo de ficar brincando com os filhos. Os avós fazem. E os netos logo sabem disso. Por quê? Porque eles já cresceram no lado espiritual mais do que aquela criança e mais do que os próprios filhos. Podem observar. Eu fico observando isso, que coisa bonita. Como o ser humano faz uma caminhada. Ele, pelas tantas, quando ele lá 30 anos atrás tinha que correr, plantar, preparar os campos para semear o trigo, ou aqui é o arroz. Hoje, os filhos fazem isto. Eles têm que se preocupar, eles têm que correr. Mas o pai, a mãe deles já estão mais calmos. Vira, já fizemos nossa parte, vamos se acalmar. Porque nós estamos indo ao encontro daquele que é, que salvou, que trouxe vida para todos nós. E daí, para mim sempre chama atenção uma coisa, quando a gente chega na hora da morte, quando as pessoas se despedem dos seus queridos que vão partindo, a gente diz uma palavra tão bonita que para mim é muito profunda. Senhor, dai-lhe o descanso eterno. A gente poderia desejar muitas palavras, muitas coisas, mas a igreja escolheu estas palavras. Senhor, dai-lhe o descanso eterno e a luz perpétua de ilumine. Fique sempre na luz com Deus. Não precisa ter medo da escuridão. Tu és filho da luz. Então a gente começa a entender a nossa passagem por esse mundo. Por que que nascemos? Porque Deus nos ama e quer para todos nós coisa bonita. E não fácil, gente. Tantas vezes, tudo isso acontece no sofrimento. Nas alegrias e realizações também, Agora olhamos para Maria. Às vezes vem pessoas e dizem assim: bispo, eu faço tudo, eu tento fazer tudo certinho, mas por que a gente tem que sofrer tanto? Aí dizem: mas aquela pessoa lá, ela foi uma pessoa boa e sofreu muito. Aí eu digo: tá bom. Olhe para Maria e para Jesus. Os dois foram as pessoas mais perfeitas e santas que passaram pela terra. Maria sofreu? Jesus sofreu? Então, aí que a gente começa a entender. Se eles, que são os mais perfeitos que passaram pela terra, também passaram pela cruz, como é que nós seríamos poupados? Nós também fomos parte dessa caminhada, dessa criação toda. O que a gente tem que pedir nessas horas, gente? Quando a gente começa a ficar atrapalhado com todas as coisas que vão passando na vida da gente, é rezar e pedir a luz de Deus. Que Ele nos ilumine. Para que essa semente boa, queridos irmãos e irmãs, que ela continue sendo semente fecunda. Não deixemos essa semente em qualquer espaço que os ratos lá vão comer, os passarinhos. Vamos guardá-la e deixá-la no coração. Que ela vai crescendo. Ela vai crescendo. E depois, quando chegarmos aos 90 anos, ela já está grande, maravilhosa. Essa semente cresceu. Cresceu, frutificou, floresceu e frutificou. Então, queridos irmãos, esta é a nossa caminhada, esta é a nossa vida. Se nós pensarmos profundamente o que Deus nos deu de presente, essa semente tão maravilhosa, deveríamos sempre, mesmo nas horas difíceis, de louvar e agradecer a Deus e dizer: olha, Senhor, como disse São Paulo, nada se compara àquilo que Deus preparou para mim e para vocês. Nada. Ele preparou a eternidade. Ele preparou a vida perfeita. Aí a gente entende como se fala na Bíblia a nova Jerusalém. A nova Jerusalém é o céu, gente. O novo céu e a nova terra. Vai ser tudo isso transformado no fim dos tempos, mas isso está sendo transformado em cada coração. Que vão participar disso tudo, né? Então, que Deus nos ajude, que Nossa Senhora da oração nos ajude, que a gente nunca, nunca deixe essa semente maravilhosa do nosso santo batismo ficar de repente estéril ou sem poder se manifestar. Isso depende tudo de nós e das nossas famílias e das nossas comunidades. Que nesse dia bonito, este sol lá fora, seja também um solo interior dos nossos corações, e que nós possamos sair desta missa e dizer: Senhor, te louvo, te agradeço por tantas maravilhas que fazes no dia a dia da minha vida, na vida de todos nossos irmãos e irmãs. Que isso seja para a maior glória de Deus, e que nós sejamos pessoas que sentem essa alegria lá no fundo do coração, mesmo quando as coisas são difíceis. A luz do Senhor não nos abandonará. E que Deus vos abençoe e vos guarde, Nossa Senhora da oração. Amém. Fiquemos de pé, renovemos a nossa fé. Creio em Deus, Pai.
1: Ressurreição da carne, na vida eterna. Amém.
0: E agora apresentemos a Deus também nossas preces, nossos pedidos. São sempre coisas que a gente não consegue por conta, precisa da ajuda do alto para que se realize entre nós. Façamos nossas preces.
1: Após cada prece, rezemos Nossa Senhora da Oração, rogai por nós. Nossa Senhora da Oração, rogai por nós. Para que a Igreja, inspirada pelo exemplo da Virgem Maria, persevere na oração, na escuta da palavra e no anúncio fiel do Evangelho, rezemos. Nossa Senhora da Oração, rogai por nós. Para que os agricultores, trabalhadores do campo e todos aqueles que, com o seu esforço, cultivam a terra, sejam recompensados com colheitas abundantes, trabalho digno e a bênção de Deus, rezemos. Nossa Senhora da Oração, rogai por nós. Para que nossas famílias encontrem em Maria um exemplo de fé, unidade e esperança, e para que as crianças, os jovens, os idosos, os enfermos e todos os que sofrem sejam fortalecidos pelo amor de Deus, rezemos. Nossa Senhora da Oração, rogai por nós. Para que nossa comunidade paroquial cresça cada vez mais na participação, no serviço e na comunhão, tornando-se sinal vivo da presença de Cristo em nossa cidade, rezemos. Nossa Senhora da Oração, rogai. Pelos que nos precederam no caminho da fé, especialmente pelos imigrantes que trouxeram para Turvo a devoção à Nossa Senhora da Oração, e por todos os nossos irmãos falecidos, para que participem da glória eterna, rezemos. Nossa Senhora da Oração, rogai. Pelo nosso pároco, pelos freis da Ordem dos Servos de Maria, pelas irmãs sacramentinas e por todo o povo de Deus que forma esta comunidade paroquial, para que sob o olhar materno de Nossa Senhora da Oração, permaneçamos unidos na fé, perseverantes na oração e generosos no serviço do Reino, rezemos. Nossa Senhora da Oração, rogai por nós.
0: Essas são algumas preces da comunidade, mas outros pedidos estão em nossos corações. São pedidos particulares. Como hoje é o dia de Nossa Senhora, o céu tem costume de enviar bênçãos sobre a terra. Então, nós fechemos os olhos um instante, cada um faz seu pedido pessoal neste momento.

0: Ó Deus, tu conheces tudo, tudo dos vossos filhos e filhas aqui presentes nesta manhã. Olhai com amor e misericórdia para todos eles. Acolhei os pedidos deles, pois pedimos que Nossa Senhora leve ao vosso encontro o Pai com o Filho, para que se realize, se for da vossa vontade, tudo que foi pedido neste momento. Isso pedimos por Jesus Cristo, vosso Filho, na unidade do Espírito Santo.
1: Amém. Neste momento, convidamos os padrinhos para que tragam ao altar suas ofertas, expressão de generosidade e amor à comunidade. Antônio Maurício Justi e Ana Carolina Souza, Dalcione e Rafaela Manente, Mônia Bardini Pitts, Marciele Sartor Menegaro, Saul Acorde Bendo e Karina Bendo, Maria Enir Bardini Marcon, Esther Luana Costa João Salvador, Priscila Macarini, Maria Terezinha de Souza Filete, Lourdes Amboni D'Agostin, Maria de Lourdes Manente Dominguini, Beatriz Tomé, Junesse Facim, Adenirce Panhan Toneto, Aislan Rodrigues e Marília Rodrigues, e Maribel Maranho.

neste momento também serão trazidas ao altar as sementes, fruto da terra e sinal da esperança que Deus faz brotar em nossos corações. Ao apresentá-las ao Senhor, recordamos também a fé de nossos antepassados, que confiaram a proteção de Nossa Senhora da Oração, suas famílias, suas lavouras e o fruto do seu trabalho.

0: Orai, irmãos e irmãs, para que esse nosso sacrifício seja aceito por Deus Pai Todo-Poderoso.
1: Tomando por tuas mãos este sacrifício, para a glória do seu nome, para o nosso bem e de toda a sua santa igreja.
0: Senhor, na jubilosa comemoração memória de Nossa Senhora, vos apresentamos as oferendas de louvor, e vos pedimos que este intercâmbio de dons faça crescer em nós os frutos da eterna redenção. Por Cristo nosso Senhor. O Senhor esteja convosco.
2: Ele está no meio de nós.
0: E corações ao alto.

La verdade é digno e é justo, é nosso dever e salvação dar-vos graças sempre em todo lugar. Senhor Pai Santo, Deus Eterno e Todo-Poderoso, nós vos louvamos e bendicemos no dia em que celebramos Nossa Senhora da Oração, a sempre bem-aventurada Virgem, por Cristo Senhor nosso. Humilde serva, ela escolheu vossa palavra e a guardou no seu coração, e administravelmente, unida ao mistério da redenção, perseverou com apóstolos em oração. E esperando a vinda do Espírito Santo, agora resplandece no caminho da nossa vida com um sinal de consolação e de firme esperança. Por esses dons da vossa bondade, unidos aos anjos e a todos os santos, nós vos bendizemos e proclamamos vosso louvor, cantando a uma só.

Na verdade, vosso e santo Deus do universo e tudo que criastes, proclama o vosso louvor, porque por Jesus Cristo, vosso Filho e Senhor nosso, e pela força do Espírito Santo, dais vida e santidade a todas as coisas, e não cessais de reunir o vosso povo, para que vos ofereça em toda parte, do nascer ao pôr do sol, um sacrifício perfeito. Por isto, ó Pai, nós vos suplicamos, santificai pelo Espírito Santo as oferendas que vos apresentamos para serem consagradas, a fim de que se tornem o corpo e o sangue do vosso Filho, nosso Senhor Jesus Cristo, que nos mandou celebrar este mistério. Noite que ia ser entregue, Jesus tomou o pão, pronunciou a bênção, ação de graças, partiu e o deu a seus discípulos, dizendo: tomai todos e comei, isto é o meu corpo, que será entregue por vós.

Do mesmo modo, no fim da ceia, ele tomou o cálice em suas mãos, pronunciando a bênção de ação de graças, e o deu a seus discípulos, dizendo: Tomai todos e bebei, este é o cálice do meu sangue, o sangue da nova e eterna aliança, que será derramado por vós e por todos para a remissão dos pecados. Fazei isto em memória de mim.

0: Celebrando agora o Pai, o memorial da paixão e redentora do vosso Filho, e sua gloriosa ressurreição e ascensão ao céu, enquanto esperamos a sua nova vinda, nós vos oferecemos em ação de graças esse sacrifício de vida, ex vivo e santo. Olhai com bondade a oblação da vossa Igreja e reconhecei nela o sacrifício que nos reconcilia convosco e concedei que, alimentando-nos com o corpo e sangue do vosso Filho, repletos do Espírito Santo, nos unemos em Cristo um só corpo e um só Espírito.
1: Que o mesmo Espírito faça de nós uma eterna oferenda, para alcançarmos a herança com os vossos eleitos. A Santíssima Virgem Maria, Mãe de Deus, Nossa Senhora da Oração, São José, seu esposo, os vossos santos apóstolos e gloriosos mártires, e todos os santos que não cessam de interceder por nós na vossa presença.

Nós vos suplicamos, Senhor, que este sacrifício de nossa reconciliação estenda a paz e a salvação ao mundo inteiro. Confirmai na fé e na caridade a vossa Igreja, que caminha neste mundo, com o vosso servo, o Papa Leão, nosso Bispo Jacinto, seu coadjutor Milton, com os bispos do mundo inteiro, os presbíteros, os diáconos, os outros ministros e o povo por vós redimido. Atendei propício as preces dessa família, que reunistes em vossa presença. Reconduzi a vós, Pai de misericórdia, todos os vossos filhos e filhas dispersos pelo mundo inteiro.

Acolhei com bondade no vosso reino os nossos irmãos e irmãs que partiram desta vida e todos os que morreram na vossa amizade, unidos a

0: Pai nosso,
1: que estais nos céus, santificado seja o vosso nome. Venha a nós o vosso reino, seja feita a vossa vontade, assim na terra como no céu. O pão nosso de cada dia nos dai hoje. Perdoai as nossas ofensas, assim como nós perdoamos a quem nos tem ofendido. E não nos deixeis cair em tentação, mas livrai-nos do mal.
0: Livrai-nos de todos os males, ó Pai, dai-nos hoje a vossa paz. Ajudados pela vossa misericórdia, sejamos sempre livres do pecado, protegidos de todos os perigos, enquanto esperamos, aguardamos a feliz esperança e a vinda do nosso Salvador, Jesus Cristo. Senhor Jesus Cristo, disseste aos vossos apóstolos, vos deixo a paz, vos dou a minha paz. Não lhes os nossos pecados, mas a fé que anima a vossa igreja. E dai-lhes, segundo o vosso desejo, a paz e a unidade. Vós que sois Deus, com o Pai e o Espírito Santo, que a paz do Senhor esteja sempre convosco.

Todos vós aqui presentes, com certeza a boa semente cresceu e produz frutos para a vida e para a eternidade. E ele está aqui conosco, Cristo, o Cordeiro de Deus, aquele que tira o pecado do mundo, Senhor. E que o corpo e sangue de Cristo nos guardem para a vida eterna.

Oremos. Senhor, saciados pelo alimento celeste, súplices as rogamos a graça de confessar com palavras e testemunhar com obras o vosso Filho nascido da Virgem Maria e recebido no sacramento, ele que vive e reina pelos séculos dos séculos. Amém.

Meus irmãos e minhas irmãs, bom dia. Quem puder pode se sentar um momento. Hoje, com certeza, é para cada um de nós um dia de grande alegria. Nós iniciamos os festejos de Nossa Senhora da Oração já no mês de junho, quando a imagem da nossa padroeira ia peregrinando pelas capelas que compõem a nossa paróquia. E ali eu recordava com cada uma das capelas esta imagem tão bonita dos filhos que se reúnem ao entorno da mãe, quando então nós nos reuníamos para podermos celebrar a nossa padroeira. Depois tivemos esses 9 dias de preparação através do novenário de Nossa Senhora da Oração, cada dia com a presença de um sacerdote que ia nos conduzindo nas reflexões do novenário. E com certeza também este foi um momento, este também foi um tempo de graça. Hoje aqui nos encontramos nesta missa festiva, aonde com alegria pedimos a intercessão de nossa padroeira, Nossa Senhora da Oração, Nossa Senhora dos Campos, para que possa então interceder junto ao seu Filho Jesus, pela vida de cada um de nós, de modo especial sobre a vida dos nossos irmãos e irmãs agricultores. Ela que passa, então, pedindo a bênção do seu Filho sobre os nossos campos, para que nós tenhamos abundantes colheitas e para que, então, possamos tirar da terra o sustento para a vida de cada um de nós. É um momento, portanto, de muita alegria. Hoje podemos celebrar o dia de nossa padroeira, de Nossa Senhora da Oração. Diante disso, gostaria de fazer alguns agradecimentos. Primeiro de tudo, agradecimento a todas as comunidades que receberam a imagem de Nossa Senhora da Oração e que se esforçaram, de fato, para acolher a padroeira que lhes vinha ao seu encontro. Depois, é claro, um agradecimento a todas as nossas pastorais, serviços, ministérios, que ao longo de esse mais de um mês de festa, não mediram esforços para que nós pudéssemos dar à nossa padroeira aquilo que temos de melhor. Mas, dentre todas estas pastorais, eu gostaria de nomear 2. Que ao longo deste novenário estiveram sempre presentes. A pastoral da liturgia, por meio da sua coordenação, mas também por meio dos diversos organismos que a compõem, os acólitos, os coroinhas, leitores, comentaristas, ministros da Sagrada Eucaristia, todos aqueles que compõem esta pastoral e que se despenderam ao longo de todas essas 9 noites e o dia de hoje, para que nós pudéssemos bem celebrar. Junto com a pastoral litúrgica também, uma outra pastoral esteve conosco ao longo desses 10 dias, às vezes escondidos num cantinho, às vezes escondidos também atrás de uma câmera, a pastoral da comunicação. Agradecer por esses 9 dias, por este 10º dia em que nós pudemos levar, por meio dos vídeos, por meio da transmissão, a Santa Missa a cada um dos nossos irmãos e irmãs que por diversos motivos não puderam estar presentes aqui na nossa igreja. É claro, agradecemos também aqueles que arregaçaram as mangas através da doação do seu serviço, seja descarregando o caminhão de lenha, seja colocando, né, sua mão na água gelada nas noites frias para poder limpar o nosso salão e tantos outros serviços que foram desenvolvidos, os festeiros, que agora não estão todos aqui presentes porque muitos estão no salão paroquial preparando o nosso almoço para daqui a pouco, mas entraram com a imagem de Nossa Senhora da Oração.
junto com eles os padrinhos da festa e junto com eles muitas outras mãos anônimas. Porque o festeiro conduz a festa, mas não faz a festa sozinho, né? E tem muitas mãos anônimas que eu pude passar hoje de manhã cedinho por lá e poder cumprimentar, que estão lá assando uma carne, fazendo uma maionese, fazendo o aipim que nós vamos poder comer daqui a pouco. Então, a todos que entregaram o seu serviço, o labor de suas mãos, para que esta festa pudesse acontecer, deixamos também o nosso agradecimento. É claro, tem alguém que ajudou, que coordenou essa turma toda. Então, agradecer também de modo especial a nossa coordenação paroquial, que esteve presente junto comigo para poder conduzir esta festa. Eu não posso estar em todos os lugares, né? Não tenho bilocação. Mas, graças a Deus, temos leigos e leigas engajados que nos ajudam para que, aonde nós não pudermos estar, estejam eles representando também a nossa paróquia. Então, agradecemos a coordenação paroquial, que, ao longo deste tempo, que até no Acre eu precisei ir, né, esteve adiante, levando esta festa para que nós pudéssemos, então, celebrar. E, junto com a coordenação também, os meus irmãos de comunidade, os frades servos de Maria, de modo especial o Frei João, que é o meu vigário, mas também o Frei Nereu, o Frei Nivaldo, que contribuem conosco nesta santa celebração. Não esqueci, deixei por último de propósito, né, um agradecimento especial também ao nosso bispo, Dom Jacinto. Desde um primeiro momento já colocou-se à disposição para celebrar esta Santa Missa. É o nosso pastor que vem ao nosso encontro. Vem celebrar, como já celebrou conosco o Crisma, agora celebra conosco também a missa da nossa padroeira e queremos externar de forma especial o nosso agradecimento pelo seu carinho, pelo seu cuidado, pelo seu pastoreio nesta Diocese de Criciúma, hoje estando presente conosco aqui na paróquia Nossa Senhora da Oração, uma pequena porção desta igreja particular que é confiada às suas mãos e ao seu cuidado pastoral. E é como sinal também concreto e externo do nosso agradecimento que nós convidamos o Senhor para que possa vir até aqui à frente do presbitério e receba das mãos dos festeiros esta singela recordação.

Por fim, agradecemos a todo o povo de Deus aqui presente, que o Senhor possa abençoar a vida de todos e me perdoe em caso tenha esquecido de alguém, mas sintam-se todos agradecidos pelos esforços dispendidos para que esta festa, para que esta celebração pudesse acontecer. Meu muito obrigado, que Deus abençoe a vida de todos.

Queremos com muita fé e esperança abençoar essas sementes que vão se misturar a tantas outras sementes que possam produzir os frutos esperados com o nosso esforço e pela graça de Deus. Senhor Deus, vos agradecemos e louvamos porque deixais crescer esse fruto que alimenta a nossa vida com generosidade. Nós entramos com trabalho e nosso esforço e vós com a vossa bênção para que possa produzir os frutos esperados por aqueles que se esforçam e esperam isto possa produzir o que se espera. Abençoai essa semente, Senhor, e as pessoas que vão a espalhar pelo campo e aqueles que vão receber os seus frutos. Com vosso amor e generosidade, que Nossa Senhora da Oração peça esta graça junto a seu Filho Jesus no céu, para nós aqui na terra. Em nome do Pai, do Filho e do Espírito Santo.

Chegou o momento de coroarmos a imagem de Nossa Senhora da Oração. Com este gesto, a Igreja proclama o seu amor e reconhece aquela que Deus exaltou como Rainha do Céu e da Terra. Diante de Nossa Mãe e Padroeira, renovemos a nossa consagração, nossa confiança e nossa gratidão, certos de que Maria continua caminhando conosco, ensinando-nos a viver na oração e conduzindo-nos com ternura materna ao encontro de seu Filho Jesus Cristo.

Quero agradecer a todos, muito especialmente ao nosso coral. Pediria uma salva de palmas para eles. Cantaram tão bonito essa Santa Missa. E também uma salva de palmas para todos aqueles que participaram da coroação de Nossa Senhora. Mais uma salva de palmas para eles. Já vou abençoar aqui nesta bênção final também os almoços, tudo que vamos depois tomar aqui do lado, que lá não tem muito ambiente para a gente conseguir dar a bênção. O Senhor esteja convosco. O Deus de bondade, que pelo Filho da Virgem Maria quis salvar o gênero humano, vos enriqueça com a sua bênção. Amém. Seja vos dado sentir sempre e por toda parte a proteção da Virgem, por quem recebesses o autor da vida. Amém. E vós, reunidos hoje para celebrar com fervor sua solenidade, possais colher a alegria espiritual e o prêmio eterno. Amém. E abençoe-vos, ó Deus Todo-Poderoso, Pai, Filho e o Espírito Santo. Amém. E tem paz, que o Senhor sempre vos acompanhe.

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3: Você sabia que pinguins propõem casamentos com pedras? Na época do acasalamento, o pinguim macho procura a pedra mais bonita que ele conseguir encontrar e oferece à fêmea como um presente. Se ela aceitar, é como se fosse um anel de noivado e eles ficam juntos e constroem um ninho com outras pedrinhas.
2: E essa informação, você já sabia?
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0: se o meu pai não... É, na 94.1 FM, um grande abraço a você de todo o sul de Santa Catarina, você que está ligado na programação, um grande abraço, muito obrigado pela sua sintonia, o melhor do sucesso para você que está sintonizado.
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5: Durante a Grande Depressão, fazendeiros no oeste da Austrália enfrentaram uma infestação de emus que destruíam plantações. O governo enviou soldados com metralhadoras contra essas aves. Mesmo assim, os emus venceram, fugindo e frustrando os militares. Ações repetidas falharam e os emus viraram ícones da natureza resiliente, uma das guerras mais inusitadas da história.
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8: Alô, amigos gaúchos e catarinenses, eu sou o René Roberto e essas são as principais manchetes da semana. Continua repercutindo em Santa Catarina o anúncio do Plano Safra 26-27. A gritaria geral no meio. Produtos do agro continuam liderando exportações de Santa Catarina. E ainda teremos o comentário da semana e o boletim agropecuário com Catherine Reitz. Este comentário na íntegra, estas e outras notícias, logo após a nossa mensagem cooperativista.
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8: A avaliação do Plano Safra 2026-2027 precisa ser analisada com cautela, disse o presidente da FECOAGRO, cooperativista Arno Pandolfo. Embora o governo federal tenha oficializado um volume expressivo, 525,1 bilhões de reais para a agricultura empresarial e mais de 97 bilhões de reais para a agricultura familiar, o crescimento real dos recursos é insuficiente diante da inflação. O aumento anunciado para a agricultura empresarial ficou próximo de 1,7%, enquanto a inflação acumulada ficou em torno de 4% a 5%. Na prática, isso significa que o plano não cresceu, perdeu força de compra e reduz a capacidade efetiva de financiamento para o produtor. A principal fragilidade do Plano Safra, porém, está na ausência de uma política mais robusta de seguro agrícola. O crédito sozinho não resolve o problema se o produtor assume o financiamento, enfrenta uma frustração de safra por seca, excesso de chuva ou outros eventos climáticos e não conta com a proteção suficiente para se recuperar. Sem seguro agrícola efetivo, o Plano Safra financia o risco, mas não protege adequadamente o produtor quando a safra falha. A solução para o endividamento rural, que afeta os agricultores, é fator primordial para que sejam viabilizadas as liberações dos recursos do Plano Safra, disse o presidente da Fecoagro Santa Catarina, Arno Pandolfo. Já o presidente do Sistema Osesc, cooperativista Vanir Zanata, também presidente da Coperja de Jacinto Machado, vai na mesma linha. Ele diz que tem mais propaganda do que realidade positiva nesse plano.
11: Plano Safra 2026-2027. Não vimos nada além da obrigação governamental. Não tem recorde de volume, nem resolve o endividamento rural, causado por várias crises climáticas e geopolíticas. Os produtores fizeram sua parte, plantaram, cuidaram e colheram safras superiores anualmente. Porém, os custos de produção sempre subindo e os preços de venda da produção nem sempre acompanhando, deixou prejuízos e o acumulado dos anos, hoje temos um agro endividado. Também o plano não fala de seguro rural, que seria uma garantia para os agricultores e para os financiadores, uma segurança para plantar. Mas para o governo isso não é prioridade, infelizmente. Os números parecem gigantes, falam ser o maior plano da história, mas o empresarial subiu menos que a inflação, portanto, menor poder aquisitivo para os agricultores. O alento dos juros menores que a safra anterior é bem-vindo, mas foi tímido se levarmos em conta a baixa da Selic e a perda de resultado pelos produtores. Como pagar juros sem margem positiva? Sabemos que o maior volume dos recursos vem do plano empresarial, mas dos 525 bilhões anunciados, somente 97 bi seriam com juros equalizados, menor que os 114 bilhões da safra anterior. Portanto, os recursos com crédito mais barato ficou menor. E dos cofres do governo, somente 5,5 bilhões serão usados para equalizar. Todo o resto vem de recursos privados, ou seja, é muita propaganda. Como pode um país não valorizar seus produtores de alimentos? Que gera 30% dos empregos formais, que fatura 25% do PIB e que entrega anualmente a balança comercial positiva. Vejo como insuficiente, deixou a desejar novamente, mostrando desrespeito com um setor que carrega o Brasil nas costas há muitos anos. Sem falar na ausência do presidente da República no lançamento do plano. O plano da agricultura familiar veio com mais recheios. Mulheres, jovens, habitação foram contemplados. No total, tivemos um valor superior em 9% do plano anterior. Os juros também foram reduzidos em média 0,5%, o que é bom. Precisamos alavancar sempre a produtividade, a rentabilidade dos agricultores familiares. E mantê-los no campo é mais barato para o país. Acredito que também o Plano Safra da Agricultura Familiar será insuficiente para atender a demanda, pois o Brasil é grande e os agricultores querem produzir, querem sustentar suas famílias. E não queremos nada de graça, pois todo esse recurso é emprestado e será devolvido com juros normais de mercado, na maioria deles. Produzir alimentos gera renda, saúde e paz social.
8: Esse foi o presidente do Sistema Osesc, Vanir Zanata. Novo levantamento do IBGE mostra que o estado de Santa Catarina lidera o abate de suínos no país, enquanto o oeste do estado concentra quase 80% da produção estadual. O estado de Santa Catarina segue consolidado como a principal potência brasileira da suinocultura. Dados divulgados pelo IBGE, Instituto Brasileiro de Geografia e Estatística, no mês de junho, mostram que o estado catarinense liderou novamente o abate de suínos no país durante o primeiro trimestre deste ano, reforçando a importância do agronegócio para a economia nacional. Grande parte desse desempenho catarinense é impulsionada pelo Oeste. Segundo a pesquisa trimestral da pecuária do IBGE, o Brasil registrou o abate de 15 milhões 270 mil suínos entre janeiro e março deste ano, o maior resultado já registrado para um primeiro trimestre desde o início da série histórica. Desse total, 28,1% dos animais foram abatidos em Santa Catarina, mantendo o estado catarinense na liderança nacional, à frente do Paraná, 20,9%, e do Rio Grande do Sul, com 17,8%. Além da liderança no segmento de suínos, suínos. O estado de Santa Catarina ocupa posição de destaque na produção de frangos. O levantamento do IBGE mostra que o estado catarinense respondeu por 13,3% do abate nacional de aves no primeiro trimestre deste ano, ficando atrás apenas do Paraná. Com os dados mais recentes do IBGE, o estado de Santa Catarina reafirma sua condição de protagonista na produção nacional de proteínas animais, enquanto o oeste catarinense continua sendo o principal motor desse crescimento, concentrando investimentos, produção e industrialização que abastecem o mercado interno e as exportações. Instalada em Chapecó, oeste de Santa Catarina, a Aurora Coop opera um dos maiores complexos frigoríficos de suínos do Brasil e desempenha papel fundamental na liderança de Santa Catarina no setor. A cooperativa reúne milhares de produtores integrados, gera milhares de empregos diretos e indiretos e tem forte participação nas exportações brasileiras de carne suína. O presidente da Aurora Coop, cooperativista e empresário Neivor Canton, falou sobre o assunto.
12: Santa Catarina segue consolidada como a principal potência brasileira da suinocultura. Dados divulgados pelo IBGE no mês de junho mostram que o estado liderou novamente o abate de suínos no país durante o primeiro trimestre de 2026, reforçando a importância do agronegócio catarinense para a economia nacional. Grande parte desse desempenho é impulsionado pelo oeste catarinense. Segundo a mesma pesquisa do IBGE, o Brasil registrou mais de 15 milhões de suínos entre janeiro a março deste ano, o maior resultado já registrado para um primeiro trimestre desde o início da série histórica. E desse total, 28% dos animais foram abatidos em Santa Catarina, mantendo o estado na liderança nacional à frente do Paraná e do Rio Grande do Sul também. Os números também apontam o crescimento do setor. Além da liderança no segmento de suínos, Santa Catarina ocupa uma posição de destaque na produção de frangos. O desempenho catarinense é atribuído à combinação de fatores como sanidade reconhecida internacionalmente, sistema cooperativista bem estruturado, consolidado, investimentos em tecnologia e integração entre produtores e agroindústrias. A Aurora Coop, instalada em Chapecó e oeste catarinense, predominantemente meio oeste, opera um dos maiores complexos frigoríficos de suínos do Brasil e desempenha papel fundamental na liderança de Santa Catarina no setor. A cooperativa reúne milhares de produtores cooperados, gera milhares de empregos diretos e indiretos, tem forte participação nas exportações brasileiras de carne suína. A sua estrutura industrial e capacidade de processamento ajudam a consolidar o oeste catarinense como o principal polo da suinocultura nacional, contribuindo significativamente para os números que estão aí consolidados e que colocam liderança no país.
8: Este foi Neivor Canton, presidente da Aurora Coop. E a seguir, depois da nossa mensagem cooperativista, as notícias da Semana do Senar. Aguardem!
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8: Em reconhecimento à trajetória profissional e à contribuição ao fomento do empreendedorismo e ao desenvolvimento socioeconômico, José Zeferino Pedroso, na qualidade de presidente do Conselho Deliberativo Nacional do SEBRAE, recebeu o título de cidadão paraibano. O dirigente, que também preside o sistema FAESC-SENAR em Santa Catarina, foi homenageado pela Assembleia Legislativa da Paraíba, em sessão solene realizada na última segunda-feira. Ao agradecer a honraria, Zezo Pedroso afirmou que recebe o título com emoção, orgulho e senso de responsabilidade. Segundo Zezo, o reconhecimento amplia o seu conhecimento com o desenvolvimento da Paraíba e com o trabalho realizado pelo SEBRAE em âmbito nacional, especialmente no apoio aos pequenos negócios, na geração de oportunidades e no fortalecimento do empreendedorismo. Presidente do Sistema FAEPA Senar e do Conselho Deliberativo Estadual do SEBRAE da Paraíba, Mário Borba, ressaltou a relevância da homenagem e afirmou que o momento foi de celebração para todo o Sistema SEBRAE. A sessão solene contou com a presença de autoridades e lideranças institucionais. A proposta de concessão do título de cidadão paraibano a José Zeferino Pedroso foi apresentada pelo deputado estadual João Gonçalves. De acordo com o parlamentar, a homenagem reconhece a grandeza do trabalho prestado pelo líder catarinense, especialmente a partir de sua atuação à frente do SEBRAE. Além de sua expressiva carreira política e profissional em Santa Catarina, no âmbito nacional, foi vice-presidente de finanças da Confederação da Agricultura e Pecuária do Brasil, CNA, onde também exerceu a vice-presidência em diferentes gestões. Desde 2023, preside o Conselho Deliberativo Nacional do SEBRAE, com mandato até abril de 2027. Também integrou e presidiu o Conselho Deliberativo do SEBRAE Santa Catarina e entre 2020 e 2022 foi vice-presidente do Conselho Deliberativo Nacional do SEBRAE. Sua contribuição ao cooperativismo também se destaca. Em 1983, assumiu a presidência da Cooperativa Tritícola Rio do Peixe, a Cooper Rio, em Joaçaba. Posteriormente, passou a integrar a Cooperativa Central Aurora Alimentos, Aurora Coop, onde foi vice-presidente por 2 décadas e presidente entre 2003 e 2006. Zezo Pedroso também foi um dos fundadores da Cosecrer Santa Catarina, atual Sicoobi, instituição na qual presidiu o Conselho de Administração por 9 anos. No cooperativismo, exerceu ainda as funções como conselheiro do Bancobi em Brasília e presidente da Fecoagro de 1988 a 1991. No setor agroindustrial, atuou como presidente do Sindicato da Indústria de Carnes e Derivados de Santa Catarina, entidade que reúne agroindústrias dos segmentos de aves e suínos. Além da vida pública e institucional, Zezo Pedroso sempre manteve forte vínculo com o campo como produtor rural em Erval Velho. Também exerceu e exerce funções em conselhos estratégicos de Santa Catarina.
10: Agora, direto de Brasília, as informações do agro e do cooperativismo com Catherine Heights.
15: Olá, agroamigo, eu sou a Catherine Heights, direto de Brasília. Trago uma análise dos principais temas da semana para a gente falar da política de Brasília que reflete no agronegócio. E a renegociação das dívidas é novamente destaque mais uma semana na pauta, porque o governo e a Frente Parlamentar Agropecuária voltaram para a mesa de negociação e houve sim um avanço no diálogo, mas ainda não tem um acordo final. O governo defende uma proposta mais focada nos produtores atingidos por eventos climáticos extremos, principalmente entre os anos de 2019 e 2025. Já a FPA argumenta que a crise no campo não veio só do problema do clima. Ela veio também provocada também pelo sistema de juros altos, aumento de custos de produção e queda nos preços recebidos pelos produtos. Por isso, a bancada ruralista quer incluir também quem teve perda de renda por causa do mercado. E esse ponto é fundamental porque define quem poderá acessar a renegociação e quem ficará de fora. E aí, sem resolver esse endividamento, parte dos produtores terá com certeza dificuldade para acessar um crédito novo para a próxima safra, como é o caso do Plano Safra que foi lançado pelo governo. O segundo destaque da semana é, sem dúvida, a carne brasileira. Isso porque China e Rússia reconheceram oficialmente o Brasil como uma área livre de febre aftosa sem vacinação, o que é uma conquista muito importante para a pecuária nacional e também para a credibilidade sanitária do país. Mas, ao mesmo tempo, a União Europeia ampliou a pressão sobre os frigoríficos e exportadores brasileiros com novas exigências de rastreabilidade e controle sanitário. Ou seja, o mundo continua querendo a carne brasileira, mas cada vez mais exige comprovação de documentação e também de controle. Outro tema estratégico da semana foi justamente a dependência dos fertilizantes. O governo disse que quer reduzir essa dependência brasileira, principalmente da base de fósforo e potássio, que chega a 87%. Para cerca de 35% até 2050. É uma meta bem importante, mas o desafio também é muito grande. Hoje o Brasil ainda depende fortemente de insumos importados para produzir alimentos. E aí, em um cenário de conflitos internacionais, custos elevados e a incerteza, principalmente de rotas de transporte, essa dependência se torna um risco muito grande a cada safra. Principalmente porque não tem como ser um país de grande nível e potência de produção alimentar se não tiver os insumos dentro do próprio país. A Câmara dos Deputados também avançou com a aprovação de um projeto com incentivo para a indústria nacional de fertilizantes, mas a gente sabe que esse é um produto que vai levar muito tempo, até porque construir uma fábrica, licenciar projetos e atrair investimentos no Brasil não acontece de uma safra para outra. A mensagem dessa semana é muito clara: cada vez mais o produtor rural precisa dessa defesa e precisa de uma política pública que traga mais previsibilidade para que ele consiga renegociar dívidas, exportar e, claro, comprar insumos, porque a lavoura não entra em recesso. O mercado não espera e a conta do produtor vai continuar chegando. De Brasília para o Sistema Fecoagro, Ketrin Heitz.
8: E a seguir, as notícias do mercado agrícola da semana. Aguardem. A agricultura catarinense é uma das mais dinâmicas, diversificadas e competitivas do Brasil. Seu desenvolvimento e sua modernização contam com o apoio da Federação da Agricultura e Pecuária do Estado de Santa Catarina e do Serviço Nacional de Aprendizagem Rural, Senar Santa Catarina. A FAESC, em perfeita sintonia com os sindicatos rurais, promove a defesa técnica e política do agronegócio Barriga Verde. E o Senar qualifica e capacita os produtores rurais e suas famílias para a permanente busca da eficiência no campo. FAESC e Senar. Instituições a serviço do setor primário da economia catarinense.
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8: As exportações de Santa Catarina atingiram 6,13 bilhões de dólares no primeiro semestre de 2026, num crescimento de 4,3% em comparação ao mesmo período do ano anterior. O desempenho foi sustentado principalmente por uma reconfiguração e diversificação dos destinos, com destaque para o avanço das vendas para a União Europeia, Japão e México. O movimento de reorientação da pauta comercial catarinense contribui para neutralizar os impactos negativos causados pelas medidas tarifárias impostas pelos Estados Unidos e pelas incertezas decorrentes das tensões geopolíticas no Oriente Médio. O empresário e presidente da Federação das Indústrias do Estado de Santa Catarina, Fiesc, Gilberto Selemi, destacou a capacidade de superação do setor produtivo local. Afirmou: a reconfiguração dos nossos destinos comerciais demonstra a resiliência e agilidade da indústria catarinense, que conseguiu expandir sua atuação em mercados estratégicos e compensar perdas expressivas com as vendas aos Estados Unidos. O setor de proteína animal consolidou-se como o grande motor dessa resiliência. Os embarques de carnes de aves atingiram 1,13 bilhão de dólares no semestre, impulsionados pela forte demanda de mercados como China, México, Chile, Coreia do Sul e Japão. O segmento de suínos computou vendas ao exterior de 873,9 milhões de dólares, alavancado sobretudo pelo crescimento das exportações para o Japão. A despeito do bom desempenho deste segmento, outros setores tradicionais da pauta exportadora catarinense foram fortemente afetados pelas tarifas dos Estados Unidos. Nas importações, o estado de Santa Catarina registrou 18,15 bilhões de dólares só no primeiro semestre, uma expansão de 7,9% em comparação ao mesmo período de 2025. Bittencourt, que é o economista-chefe da Fiesc, avalia que a manutenção do ritmo de crescimento e a resiliência da economia catarinense irão depender da capacidade de setores ainda impactados, como o madeireiro e o moveleiro, em aprofundar a diversificação dos seus mercados internacionais para mitigar choques externos e flutuações de parceiros tradicionais. E na sequência, vem aí o comentário da semana com Ivan Ramos.

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1: Como era de se esperar, o Plano Safra 26-27, anunciado recentemente pelo governo federal, gerou diferentes interpretações. Principal instrumento de crédito e fomento para a agropecuária empresarial, válido de 1º de julho de 2026 a 30 de junho de 2027, o programa contará com 525 bilhões de reais, um acréscimo de 9 bilhões em relação ao ano anterior. Numericamente, o aumento foi de aproximadamente 1,7%. Portanto, considerando a inflação próxima de 5% no período, o crescimento real dos recursos ficou abaixo da inflação. Mas como destacaram a maioria das entidades representativas do setor, esse talvez nem seja o principal ponto. O agricultor já conhece esse roteiro. Na apresentação do Plano Safra, os números ganham grandes destaques e repercussões. Porém, na prática, nem sempre os recursos anunciados chegam integralmente ao campo. São diversos os fatores que acabam dificultando ou impedindo a efetiva liberação do crédito. O exemplo da safra passada é bastante ilustrativo. Na ocasião, foram anunciados 516,2 bilhões, mas ao final do ciclo, apenas cerca de 433 bilhões haviam sido efetivamente contratados. Os obstáculos para o acesso ao crédito foram inúmeros. O governo divulga os valores, os aliados comemoram os anúncios, mas a realidade enfrentada pelo produtor costuma ser diferente. Tudo indica que neste ano o cenário poderá se repetir. No que se refere às taxas de juro, houve alguma redução que representa um avanço. Entretanto, permanece a preocupação quanto à disponibilidade dos recursos. Tradicionalmente, as linhas com juros equalizados se esgotam rapidamente e muitos produtores acabam recorrendo às linhas de mercado, cujas taxas são muito mais elevadas e muitas vezes incompatíveis com a rentabilidade da atividade agropecuária. Mesmo com essa redução, os juros ainda são considerados elevados para um setor que convive permanentemente com riscos climáticos, oscilações do mercado e fatores externos que afetam diretamente a renda do produtor. Em um país em que o agronegócio representa um dos principais motores da economia, o Plano Safra deveria ser tratado como uma política de Estado e não como um favor governamental. A agricultura familiar recebeu avanços importantes neste ano, o que merece reconhecimento. O pequeno produtor enfrenta maiores dificuldades de acesso ao crédito e exerce papel fundamental na produção de alimentos e na permanência das famílias no campo. Entretanto, continua sendo questionada a existência de dois modelos distintos de política agrícola no país, conduzidos por ministérios diferentes. Na prática, essa estrutura acabou criando tratamentos diferenciados entre agricultores familiares e produtores médios e grandes, alimentando uma divisão que não existia na produção de alimentos. Trata-se de uma construção política e administrativa e não uma distinção feita pelos próprios agricultores. Os dois planos safra anunciados apresentam avanços de limitações. Na avaliação de grande parte das entidades representativas do setor, ainda ficaram aquém das necessidades da agropecuária brasileira. Há, porém, dois temas que precisam unir os pequenos, médios e grandes produtores: o endividamento rural e o seguro agrícola. Enquanto não houver uma solução consistente para as atividades acumuladas pelos agricultores, qualquer plano terá sua eficácia reduzida. Da mesma forma, sem recursos suficientes para o seguro rural, o setor continuará vulnerável às perdas provocadas pelos eventos climáticos, especialmente diante das previsões das novas adversidades para a próxima safra. Está na hora do governo federal e do Congresso Nacional enfrentarem essas questões de forma definitiva. Caso contrário, os problemas tendem a se agravar e poderão comprometer ainda mais a capacidade de investimento e produção da agropecuária brasileira. Pense nisso.
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6: Olá, ouvinte, tudo bem? Eu sou o Cadu Reis, repórter da Rede de Notícias Acaerte. E nesta semana vamos ouvir o presidente do Conselho Regional de Administração de Santa Catarina, João Moser. A instituição integra a rede de autarquias federais que atuam nos estados como órgãos consultivos, orientadores, disciplinadores e fiscalizadores do exercício da profissão, que tem mais de 470 mil profissionais e empresas envolvidos em todo o Brasil. Quais os focos de atuação do Conselho aqui em Santa Catarina, presidente?
7: Nós somos um órgão de fiscalização e valorização da profissão. E, além disso, a gente tem atuado aqui no estado o desenvolvimento da nossa profissão. É uma das maiores profissões que nós temos no Brasil. E a gente tem que ajudar aí a desenvolver os nossos profissionais. Santa Catarina, somos 22 mil registrados, aproximadamente 20 mil pessoas físicas e 2 mil e alguma coisa empresas. É um número que vem crescendo, que a gente tem feito uma aproximação grande com as instituições aqui do estado de Santa Catarina, desenvolvendo a profissão. E essa aproximação com a sociedade organizada tem dado um destaque muito grande aqui para a nossa profissão.
6: O Conselho Regional de Administração de Santa Catarina atua para fomentar a tecnicidade da governança pública, que é o conjunto de mecanismos de liderança, estratégia e controle utilizados para direcionar e monitorar uma gestão. Presidente João Moser, como isso impacta na vida da população?
7: A gente entende que uma boa governança bem aplicada nas prefeituras, isso gera, na empresa privada a gente chama de lucro, né? Mas na área pública é o resultado que é entregue para a sociedade. A governança e a inovação também passam por uma boa gestão, uma qualificação dos seus entes.
6: Uma das ferramentas de estímulo à tomada de decisões estratégicas é o Índice de Governança Municipal, solução criada pelo Conselho Federal de Administração, que avalia o desempenho das gestões dos municípios brasileiros por meio da análise de dados oficiais. A métrica gera um ranking anual que classifica a eficiência das administrações a partir de indicadores nas dimensões de finanças, gestão e desempenho de políticas públicas de áreas como saúde, educação, segurança e saneamento. De que forma a utilização deste índice repercute na prática, presidente?
7: A gente vê que as prefeituras que têm usado a tecnologia, o IGM, o Índice de Governança Municipal, têm aplicado a ciência da administração, têm tido melhores resultados na entrega para a população. E a gente vê que quando a gente coloca pessoas qualificadas em seus lugares e com boa vontade, o resultado aparece. Inclusive o Case Brusque, eles instituíram a gestão por resultado na lei orgânica do município. Então, por exemplo, o próximo prefeito que entrar, ele é obrigado a cumprir a gestão por resultado, que é o que foram que construíram lá.
6: Este é o presidente do Conselho Regional de Administração de Santa Catarina, João Moser. Ficamos por aqui com o Minuto de Santa Catarina desta semana. Até logo.
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2: 1h22.
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2: É bailaço!
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1: 1:38.
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2: Maiara, cadê que a namorada te produziu, Maiara?
3: Ei, Marília, você não sabe o que me aconteceu.

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1: 1:47.
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6: Essa moça é pra casar.
7: Vocês estão falando besteira.

0: prioridade.
1: Não é por falta de tempo não, viu? Você só não tem prioridade.
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3: 2:24.
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3: 2:33
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2: Vamos embora, rapaz.
1: Bora, moço!

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2: Isso é João Gomes, minha gente!
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1: 2:43
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1: 2:54.
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1: Vem, vem, Mineirão!

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2: 3:17.
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2: Ô, Manaus, eu tô preocupado, viu?
3: Que foi?

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1: 3:44.
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0: Gustavo Lima.
1: Olha os meninos.
2: Juntou, hein?
1: Quem gostou faz barulho. Obrigado, Jorge Matheus, Gustavo Lima.
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5: Você sabia?
6: Frida Kahlo, pintora mexicana, usou sua arte para expressar as intensas dores físicas e emocionais que experimentou ao longo da vida, incluindo um acidente grave na juventude que a deixou com sequelas. Suas pinturas, muitas vezes, abordam temas de sofrimento, identidade e sobre o corpo humano.
5: E essa informação, você já sabia?
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1: 4 e 2.
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1: 4:30.
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0: Obrigado, Goiânia! Obrigado, gente! 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
0: Vai, boiadeiro! Vai na castela, o que é?
2: Parece que eu já quero sentar aqui num bar em Goiânia mesmo e já começar a beber ouvindo essa.
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1: 4:45.
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4: 6h28.
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1: 6:47.
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0: Muito obrigado. Samuel.
1: Samuel.
0: Rosa. Valeu.
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1: 719.
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3: 7:33
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1: 8:18.
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5: 8:33.
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